0: Daqui a pouquinho o programa Lua de Mel está de volta com mais músicas apaixonantes para deixar sua noite ainda mais especial. Não saia daí.
1: 9 e 4.
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1: Nove e sete.
0: Você está curtindo o programa Lua de Mel, levando carinho, romantismo e as melhores canções para sua noite ficar ainda mais especial. Continue com a gente. Vem chegando Amedeo Mingue. Cantare é de amor.

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0: O Lua de Mel faz uma pequena pausa e já volta com aquela sequência especial de músicas românticas que você ama.
1: 9:34.
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1: 9:36.
0: E o clima continua apaixonado aqui no Lua de Mel. Aumente o volume e aproveite cada música preparada especialmente para você, nosso ouvinte querido. Hora de curtir mais um grande sucesso aqui no Lua de Mel. Vem aí, Animori. Folhas.

0: Continue com a gente. Depois do intervalo, tem mais sucessos apaixonantes no programa Lua de Mel.
1: 10 e 4.
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1: E 6.
0: Boa música, emoção e muita companhia boa. Assim segue o programa Lua de Mel pela sua rádio favorita. Segura essa sequência apaixonante porque agora vem aí Baby Can You Hold You.

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O Lua de Mel segue levando até você músicas inesquecíveis e aquele clima especial que só o rádio tem.

0: Em instantes, o programa Lua de Mel volta trazendo mais emoções para sua noite.
1: 10 e 35.
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1: 10 e 37.
0: Está no ar mais um bloco do programa Lua de Mel. Músicas que falam de amor, saudade, paixão e momentos inesquecíveis. Obrigado pela audiência, vem aí Because You Loved Me.

0: Hora do nosso rápido intervalo, mas já tem música boa para vocês curtir.
1: 11 e 7.
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1: 11 e 10.
0: E a noite segue cheia de romantismo aqui na sua rádio. Começando agora mais um bloco apaixonado do programa Lua de Mel. Vem aí Bon Jovi, Bed of Roses.

0: Já estamos de volta com o programa Lua de Mel, fazendo companhia para você com as melhores canções da noite.
1: 11:37.
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1: 11:39.
0: Lua de Mel está de volta com músicas que marcaram histórias e continuam emocionando gerações. Aumente o volume porque vem aí mais um grande sucesso, Bruno Mars. When You Was Your Man.

0: E o nosso programa Lua de Mel termina por aqui. Mais uma vez, muito obrigado pela sua sintonia. Que sua noite seja leve, tranquila e cheia de bons sentimentos. Eu espero você no próximo programa. Uma boa noite, tchau.
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0: meia-noite e 7.
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0: Boa noite, obrigado!
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0: 5 e 3.
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5: Muito bom dia para você que está ligado na nossa programação. Está começando agora o programa mais animado do rádio. Vem aí o Trem Sertanejo, trazendo os maiores sucessos da música sertaneja. Os modões se marcaram época e as novidades que estão bombando. Eu quero a sua companhia a partir de agora, porque o nosso trem já está nos trilhos. Se não vai parar, então bora dar início ouvindo o milagre do batismo com Cacique e Pajé. Música.

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1: Um abraço especial para a galera querida do bairro São Gabriel, que está sempre ligada no nosso trem sertanejo. Muito obrigado pela audiência e pelo carinho de vocês.

0: O trem sertanejo faz uma paradinha rápida agora, mas já já a gente volta com muito mais música boa para você. Não saia daí.
1: 5:30.
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0: Já estamos de volta com o programa Trem Sertanejo e, para começar esse bloco, vem aí uma moda que é sucesso em todo o Brasil, a viola e o violeiro com Tião Carreiro e Pardinho.

0: E agora chegou a hora de dar boas risadas. Vem aí a primeira piada do dia.
1: Compadre.
2: Fala, compadre.
1: Comprou uma máquina zerinha de lavar roupa pra minha mulher?
2: Comprou?
1: E ela com dó de jogar a outra fora, falou, quer saber, eu vou doar ela.
2: É.
1: Ah, falou, ah, vou pôr lá fora e alguém leva, né? E pôs uma plaquinha lá. Doa-se uma máquina seminova, conservadíssima. Quem quiser pode levar. 3 dias depois, a máquina lá no mesmo lugar.
2: Não levaram.
1: Não, fui lá e mudei a placa. Vende-se uma máquina seminova por R$ 200. Não foi meia hora, eles levaram a máquina.
2: Roubaram.

0: Segura aí que o trem sertanejo continua daqui a pouquinho. Intervalo rápido e já já tem mais modão.
1: 5:59.
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9: Seis e seis.
10: O Trem Sertanejo está de volta. Chegou a hora de curtir mais um grande sucesso da música sertaneja. Cordão de Ouro, Chico Rei e Paraná.

0: Muito obrigada, viu? Lindo, lindo.
1: Obrigada. E aí, senhor? Trem sertanejo, ouvem as boas.

0: Minha gente, a primeira piada já arrancou risada, mas segura aí porque agora vem a segunda piada do dia. Prepare o sorriso que lá vem mais uma para animar você.
1: Ô pai,
2: oi.
1: Perguntinha. Você sabe a semelhança entre um sabonete e uma festa infantil?
2: Sabonete e festa infantil?
1: É.
2: Não sei não, o que que é?
1: Tem sempre um penteiro que ninguém sabe de onde saiu.

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0: É rapidinho. O trem sertanejo vai ali e já volta, trazendo mais sucessos para animar o seu dia.
1: 6:33.
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1: 6:37.
0: Seguimos juntos com o Trem Sertanejo. E agora vem aí aquela música que não pode faltar na nossa programação. Quatro Cantos da Casa com Teodoro e Sampaio.

0: Estamos chegando ao final do nosso quadro de humor. Mas antes disso, tem a última piada do dia para você dar aquela risada especial.
1: Turista numa cidadezinha do interior, foi num salão fazer a barba.
2: Sei.
1: Nisso o barbeiro espremeu um tubo de creme numa vasilha e cuspiu dentro, né? E começou a fazer espuma com um pincel. O turista falou, vem cá, o senhor sempre cospe assim na vasilha para poder fazer espuma? Falou, não senhor, é só quando é turista. Quando é o pessoal da terrinha, não é cospe, é na cara mesmo.

0: querendo voltar, viu?
1: Chegamos ao final do programa Trem Sertanejo, agradecendo de coração a sua audiência e companhia nessa viagem musical. Mas continua na sintonia, porque na sequência vem o programa Amanhã Melhor com Carla Souza. Um grande abraço e até amanhã.
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11: Sete e seis.

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0: Um rapaz de 16 anos pergunta à mãe: mãe, o que você vai me dar quando eu completar 18 anos? A mãe responde: ainda falta muito tempo, rapaz. Mais um ano passa e o rapaz faz 17. Um dia a mãe leva-o de emergência para o hospital. Os médicos disseram-lhe: senhora, o seu filho tem um grave problema no coração. O rapaz, deitado na maca, pergunta à sua mãe: mãe, eles disseram que eu vou morrer? Logo depois, a mãe começa a chorar. Finalmente, o rapaz sai do hospital no dia dos seus 18 anos. Ele volta para casa e vê que sua mãe deixou uma carta em cima da mesa que diz: se está lendo essa carta, é porque tudo ocorreu bem. Lembra do dia em que me perguntou o que eu ia te dar quando eu fizesse 18 anos? Então, eu te dei meu coração. Feliz aniversário, filho.
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0: Sucesso Camisa Branca, valendo para vocês no bar e mercearia do Toninho.
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0: Agora são 7 horas e 30 minutos.
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0: Pessoal, sucesso com João Mineiro e Marciano, que cantou Canção do Nosso Adeus, valendo pra vocês aí no Amigos Bar.
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0: Passageiro fica ferido em colisão entre carretas no norte de Minas. O acidente envolvendo duas carretas foi registrado na tarde deste domingo, dia 28 de junho, na BR-251, no início da Serra de Francisco Sá, no norte de Minas. Os veículos seguiam do estado de São Paulo, com destino à Bahia, e transportavam cargas mistas pertencentes ao Mercado Livre. Uma das carretas era conduzida por um motorista de 38 anos, que seguia para a cidade de Feira de Santana e não sofreu ferimentos aparentes. Na outra carreta, estavam um motorista de 52 anos e um passageiro de 44 anos. O condutor teve apenas escoriações leves e dispensou encaminhamento hospitalar. Já o passageiro foi encontrado consciente, orientado, deitado sobre o solo em um estofado retirado da carreta, relatando fortes dores no braço esquerdo e principalmente na região abdominal. Ele informou aos militares que chegou a caminhar pelo local depois do acidente, mas precisou se deitar devido ao agravamento das dores. Depois dos primeiros socorros, o passageiro ferido foi encaminhado ao hospital de Francisco Sá, onde permaneceu sob cuidados da equipe médica de plantão. 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

pedido de Rafael Maia, vamos agora encerrar esse bloco com Zezé de Camargo e Luciano, cantando pra gente Nosso Amor é Ouro, oferecimento pra esposa Ana Paula e pro filho Victor Rafael. Obrigada a todos pela preferência de sintonia. Música.

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1: Agora são 8 horas em ponto.
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2: 8 horas e 5 minutos, daqui a pouco nosso quadro de previsão, nosso horóscopo do dia. Divini Donizete agora com sucesso, Motel Mineiro, valendo pra Zé Bento.

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2: Agora vamos para o nosso horóscopo. Atenção, você de Áries. A lua pede perseverança nas metas profissionais. Use o diálogo e a sensibilidade para fortalecer os laços amorosos e evitar conflitos em família. Touro é um dia excelente para avançar nas tarefas de trabalho logo cedo. A energia favorece novos estudos e conexões, mas seja diplomático para evitar atritos por problemas alheios. Você é de Gêmeos, sua mente estará bastante estimulada e disposta. Evite o excesso de agitação e foque na clareza de comunicação para não criar mal-entendidos. Você é de Câncer, o momento convida à introspecção e ao autoconhecimento. Sua força não está na velocidade, mas na firmeza das suas escolhas. Cuide do coração, evitando misturar cobranças diárias com a vida a dois.

De volta com o nosso horóscopo, voltamos com vocês do signo de Leão. Vênus, no seu signo, traz uma energia calorosa e favorece o romance, a criatividade, o prazer. Aproveite para se expressar com autenticidade e brilhar. Você é de Virgem, um momento decisivo onde será preciso desacelerar para revisar o passado com calma. Cuidado para não carregar expectativas exageradas ou tensões mentais. Você é de Libra, o ambiente social estará movimentado, mas pode pedir diplomacia. Equilibre a vontade de estar com os amigos, com as suas próprias necessidades de descanso. É você de Escorpião, questões financeiras e projetos profissionais pedem planejamento estruturado. Evite disputas de poder com pessoas próximas e mantenha a serenidade. Daqui a pouquinho voltamos para encerrar o nosso horóscopo do dia.

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1: De volta para a gente finalizar nosso horóscopo, voltamos com vocês do signo de Escorpião. Questões financeiras e projetos profissionais pedem planejamento estruturado. Evite disputas de poder com pessoas próximas e mantenha a serenidade. Você de Sagitário, o dia pede foco nos seus ideais e estudos. É hora de organizar sua rotina para que o desejo de liberdade não atrapalhe compromissos importantes. Capricórnio, a lua destaca o seu signo, trazendo foco e perseverança. É um ótimo momento para assumir o controle e estruturar suas metas, priorizando o autocuidado. Atenção, você de Aquário, mudanças de perspectivas podem surgir. Equilibre a vontade de inovar com a necessidade de cumprir responsabilidades inevitáveis. E por fim, você de Peixes, os astros indicam que revisar antigas ideias ou projetos pode trazer bons frutos. Foque no seu bem-estar emocional e busque apoio de pessoas de confiança. Amanhã estaremos de volta com mais horóscopo do dia para vocês. Agora tem Léa Magalhães cantando Saudade de Nós Dois. Sucesso valendo para Dona Santa.

0: 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Saudade de nós.
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2: Vamos agora faturar, 8 horas e 31 minutos.
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13: De volta a 8h37, vamos com mais sertanejo aqui na sua 104,9. Mando Moreno com sucesso, moça de Minas Gerais, falando para Geraldo Batista.

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Silvana, bom dia, Silvana. Será que Silvana está na horta comunitária? Se tiver um alô a todos aí. Vamos atender o pedido dela. Primeiro, Amado Batista cantando Serenata. 8 horas e 50 minutos.

0: Aí, os pedidinhos dela, tudo na ordem, quatro cantos da casa, Teodoro e Sampaio, Nossa Senhora Aparecida por Genigênio e Serenata com Amado Batista. Esses foram os pedidos de Silvana e de Eugênio. Bom dia a todos, muito obrigada a vocês pela preferência de sintonia.
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0: Agora são 9:01.
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8: Já de volta, 9 horas e 7 minutos. Mais uma aula especial para vocês no Amigos Bar. Um alô para vocês também aí no Bar e Mercearia do Toninho. Sucesso agora com João Mulato e Douradinho cantando para vocês Ilusão de uma Vida.

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Eu acredito no amor, sim. Quem acredita no amor aí?

0: Gilberto e Gilmar. Ouvimos também. Foi você quem trouxe Edson Hudson com a Maiara e Maraíza, que valeu pra vocês no Cidade Nova.
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0: Ancelotti prevê jogo difícil contra o Japão. É como uma final. O técnico Carlo Ancelotti manteve o mistério sobre a escalação da seleção brasileira para o duelo contra o Japão nesta segunda-feira, hoje, dia 29 de junho, pelo primeiro mata-mata da Copa do Mundo. Em entrevista coletiva concedida neste domingo, dia 28 de junho, ontem, em Houston, o treinador evitou confirmar oficialmente os 11 titulares. Mas a tendência é que repita a equipe que venceu a Escócia por 3-1 em Miami na semana passada. O treinador fez questão de mostrar respeito pelo adversário e previu que o jogo será difícil. Embora tenha escolhido a escalação, Ancelotti deve manter o time da última partida contra a Escócia, que foi a melhor atuação da seleção na Copa. Assim, o Brasil deve entrar em campo com Alisson, Danilo, Marquinhos, Gabriel Magalhães e Douglas Santos. Casemiro, Bruno Guimarães e Lucas Paquetá, Vini Júnior, Ryan e Matheus Cunha. 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
0: É onde você se vê e revê. 9:19. Bom dia, Frânio. Bom dia a toda a galera, todo o pessoal lá na Horta Comunitária. Beleza. Sucesso, não achei, na voz de Chitãozinho e Chororó. Vou passar para vocês na voz de Lourenço e Lorival. Franguinho na panela, a Frane oferecendo para a família e para todos que trabalham na agricultura.

0: Professor, liga para mim a pedido de Alfredo. Ele mandou para todo o pessoal do Santa Laura. Bom dia, Alfredo. Obrigada pela sua participação. Pode ligar mais vezes, pode participar mais vezes também.
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0: Agora são 9 horas e 30 minutos.
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0: De volta 9h34, vamos com mais um sucesso dele, Amado Batista. Esse aqui tá valendo pra Nice. Amado Batista cantando pra gente, Anjo Bom.

No céu dos braços teus de Paulo e Paulino, agora tem Jean Giovanni cantando Cadê Aquele Amor, valendo para Guilherme na Vila Marques, 9h43.

0: Milionário José Rico com sucesso Estrada da Vida, fechando o nosso bloco. Sucesso que valeu pra Nice, valendo também pra Adelino.
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0: Agora são 10:02.
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11: 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Agora tem Eduardo Costa cantando Começar de Novo, sucesso valendo para Juarez Prates, valendo também para Dimazinho.

0: Lenha, Rio Negro e Solimões, sucesso valendo pra Bárbara, valendo também pra Celino.
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0: Agora, Rick Renê canta Casa de Caboclo, valendo pra vocês no rancho Nossa Senhora Aparecida.

Antes do dia, neste dia 29, deixa eu ver, penúltimo dia do mês de junho, hoje João Pedro Silva completa mais um ano de vida, Rosino Siqueira, Francino, Jesus também.

0: Cardoso, Rejane Carvalho de Glaucilândia, é, Pedrelina, Pedrelina Lima, hoje aniversariando, ela é de Montes Claros, mas atualmente morando em Betim, Léo Santos, Pedro Soares de Paudólio, Claudiane Nascimento, Pedro Tiago, Daiane Tamires de Paudólio, Haroldo Maia e Reginaldo Rodrigues de Juramento. A todos vocês, um feliz aniversário. É... Que seu dia seja de muita celebração, de muitos abraços, que você possa passar o seu dia ao lado das pessoas que você mais ama, viu? Sucesso agora. Sucesso agora valendo para os aniversariantes do dia.
1: Parabéns para você. 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
0: Thiago Brado cantando A Felicidade.

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1: Agora são 10h32.
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1: Pessoal, hoje no nosso De Bem com a Vida falaremos sobre os riscos de tomar Tadalafila para melhorar o desempenho. Popularizado como Tadala, o remédio passou a ser usado por jovens e em academias para tentar melhorar o desempenho sexual e físico. Os médicos, ele alertam para os riscos. Tomei 5 miligramas porque ia sair com mais de uma menina em um dia. Foi o que contou o Ricardo, que teve o nome alterado, né, claro, de 28 anos, sobre o uso da Tadalafila. O medicamento se tornou popular entre os jovens que desejam melhorar o desempenho sexual e por frequentadores de academias para impulsionar o ganho de massa muscular. Cada vez mais presente em conversas entre os amigos, redes sociais, aplicativos de mensagem, o medicamento apelidado de Tadala é indicado principalmente para o tratamento da disfunção erétil. A substância também pode ser prescrita para casos de hipertensão arterial, pulmonar e sintomas urinários relacionados ao aumento da próstata. O consumo do medicamento aumentou nos últimos anos no país, segundo a Agência Nacional de Vigilância, a Anvisa. Foram vendidas mais de 74 milhões de caixas de Tadalafila em 2025. No ano anterior, o total havia sido 64 milhões e 700 mil. Uma década antes, em 2015, as vendas somavam somente 3 milhões de unidades. Embora os dados não indiquem a faixa etária dos consumidores, os especialistas apontam que o uso recreativo entre homens mais jovens tem chamado a atenção nos consultórios. O avanço das vendas também ocorre em meio à facilidade de acesso ao medicamento, que pode ser comprado livremente nas farmácias. Daqui a pouquinho a gente vai saber quais os riscos do Tadalafila.
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1: Agora tem Alcione no seu rádio cantando Você Me Vira a Cabeça.

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2: Nossa luz deu um pique aqui, mas já estamos de volta. Pessoal, estamos falando sobre os riscos de tomar tadalafila. Os riscos de tomar tadalafila para melhorar o desempenho, seja eles sexuais ou para academia, né, ganho de massa. Embora os danos não indiquem a faixa etária dos consumidores, os especialistas, eles apontam que o uso recreativo entre os homens mais jovens tem chamado mais atenção nos consultórios. Para os médicos, a tendência é preocupante. A tadalafila não causa dependência química, mas pode favorecer uma dependência psicológica. Esses homens passam a acreditar que só conseguirão ter um bom desempenho sexual se estiverem usando o medicamento. Embora já seja considerado seguro quando utilizado sob orientação médica e para indicações específicas, os especialistas alertam que a disseminação da tadalafila entre jovens tem contribuído para a percepção equivocada de que o medicamento seria livre de riscos. Os efeitos adversos mais comuns estão relacionados à ação vasodilatadora da substância. Entre eles estão dor de cabeça, dores musculares, principalmente na região lombar, congestão nasal, vermelhidão no rosto, desconforto gastrointestinais, como azia, queimação no estômago também. Em situações mais raras, os efeitos podem ser mais graves, viu? O médico urologista Fernando Maier, ele destaca casos de priapismo, que é ereção prolongada por 4 horas, além de possíveis alterações visuais auditivas, episódios de queda importante da pressão arterial. Segundo o médico, isso pode levar a desmaios e, claro, consequentemente, às quedas. Ele também chama atenção para o uso da tadalafila por mulheres, que é consideradas, né, off-label. Nem sei se é assim que pronuncia, nunca nem ouvi falar. É o termo usado quando o medicamento é utilizado fora das finalidades aprovadas nas bulas e que não deve ocorrer sem avaliação médica. Os riscos se ampliam quando há consumo combinado com outras substâncias. Se misturado com álcool, por exemplo, o efeito hipotensor pode ser potencializado, aumentando o risco de tontura, queda de pressão, aceleração dos batimentos cardíacos e cefaleia. Outro problema é a falsa sensação de segurança.

substância que leva algumas pessoas a utilizarem doses maiores do que recomendadas. Por isso, a principal orientação é nunca usar nenhuma medicação sem a prescrição de um médico especialista no assunto. É o que destacam os especialistas. Eles também alertam para o impacto de conteúdos pornográficos na formação de expectativas.

Acabei com a Vida de hoje. De volta amanhã, a partir das 10h30. Sucesso agora com Leandro Leonardo cantando Devolva a Passagem, valendo pra Tânia.

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1: Horário de serviços públicos do norte de Minas são alterados nesta segunda-feira, hoje dia 29, por causa do Jogo do Brasil. Com a partida da seleção brasileira contra o Japão, hoje dia 29 de junho, pela Copa do Mundo FIFA 2026, alguns serviços públicos do governo de Minas Gerais terão mudanças no funcionamento. Na rede estadual de ensino, as escolas estão autorizadas a suspender as atividades letivas dos turnos da tarde e da noite nos dias em que os Jogos do Brasil ocorrerem às 14 ou às 16 horas. As UAIs, em todo o estado, funcionarão apenas até o meio-dia. Depois desse horário, os atendimentos presenciais serão encerrados. No norte de Minas, o expediente começa às 8 horas. Parte dos serviços continuará disponível de forma online. Na farmácia de Minas, o funcionamento será mantido normalmente em Montes Claros. Já em outras cidades, os horários variam, com encerramentos entre 11h30 a 13h30. Algumas unidades não terão expediente na data. A Minas informou que todas as unidades estarão abertas normalmente na segunda-feira. O governo de Minas orienta a população a verificar previamente o funcionamento do serviço desejado para evitar transtornos. 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

0: 7 minutos. Bom dia, Gabriele.
1: Bom dia, Carla. Bom dia, pessoal de casa.
0: Pessoal, hoje a gente trouxe uma diquinha bacana para vocês sobre o chá da casca de limão, que ajuda no emagrecimento, combate o mau hálito, diminui a oleosidade da pele, ajudando também na digestão, na pressão arterial e fortalecendo as defesas do corpo. O chá da casca de limão ganhou espaço nas redes sociais por conta desses possíveis benefícios associados ao consumo e também por ser rico em compostos naturais presentes no limão. Ele costuma ser relacionado ao bem-estar e a hábitos saudáveis.
1: Entre os benefícios mais comentados estão o apoio à digestão, a presença de antioxidantes, o suporte ao funcionamento normal do organismo e a sensação de hidratação ao longo do dia.
0: Algumas pessoas também associam o consumo à rotina de controle de peso e aos cuidados com a saúde da pele e cardiovascular, embora os resultados possam variar bastante entre indivíduos.
1: Especialistas reforçam que nenhuma bebida

0: Gabriele, o seu programa, Mirtia e Você, daqui a pouquinho no ar, viu? Obrigada, Gabriele, até amanhã. E a vocês de casa, muito obrigada pela sua companhia, muito obrigada pela sua participação. Amanhã, que essa frequência de participação esteja ainda mais calorosa. Obrigada a todos e até amanhã, se Deus quiser.
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2: E 59. 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
2: Bom dia pessoal, uma ótima semana para todos vocês que estão nos acompanhando aqui na nossa rádio NITE. São exatamente 11 horas e 4 minutos e vamos iniciar aí o nosso programa de final de manhã e início de tarde com a música Estrela de Ouro, sucesso de André e Andrade. Começa agora o nosso programa NITE, eu e você.

Entrei em uma loja e vi um anjo no balcão. Santo anjo do Senhor, o que vende por aqui? Ele me respondeu: todos os dons de Deus. Custa muito caro? Não, tudo é de graça. Contemplei a loja e vi vasos de vidro de fé, pacotes de esperança, caixinhas de felicidade e sabedoria. Tomei coragem e pedi: por favor, quero muito o amor de Deus, todo o perdão dele, vidros de fé, bastante alegria e felicidade eterna para mim e para minha família. Então, o anjo do Senhor preparou um pequeno embrulho que cabia na minha mão. É possível tudo aqui? O anjo respondeu sorrindo: meu querido irmão, na loja de Deus não vendemos frutos, apenas sementes. Plante a sua e seja feliz. Esse foi o nosso Pensanist. Fiquem agora com a música Borboleta Azul, sucesso de Amado Batista.

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1: Agora são exatamente 11 horas e 13 minutos. Nessa segunda-feira, dia 29 de junho, em Juramento, está 23 graus Celsius, 0% de chuva, 49% de umidade e 10 km de vento. E o tempo pode variar de 27 a 14 graus. Fiquem agora com a música A Última Poesia, sucesso de João Pinheiro e

0: Benedito ficou mais caipira com o reencontro dos irmãos. Novamente, Lio e Léo cantam juntos lá no céu, nos palcos da imensidão.
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2: Essa música foi uma das músicas aí que marcou a história do Forró Boys. A moçada não sabia ainda, mas o Roger é guitarrista. O volume 1 do Forró Boys é quem tocava teclado. Vamos relembrar os velhos tempos agora. Ela veio mostrar participando com a gente, Andrezinho, dá licencinha aí, tem como? Olha, mas não espera muita coisa de nós dois não, viu? Vamos ver se eu ainda sei fazer um negócio, hein?

0: E vocês ouviram a música Frente Fria, sucesso de Zezé de Camargo. Agora são exatamente 11 horas e 31.
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0: E vocês ouviram a música Retrato, sucesso de César Menotti e Fabiano.
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0: Rapaz reage a assalto no norte de Minas e é ferido por assaltantes. Um jovem de 19 anos sofreu um ferimento provocado por um disparo de arma de fogo ao tentar impedir um assalto em sua residência no bairro Doutor João Alves, em Montes Claros. A vítima foi surpreendida por dois homens que chegaram em uma moto. Os suspeitos anunciaram o roubo e exigiram que o jovem entrasse na casa para buscar dinheiro. Em vez de obedecer, o rapaz reagiu e entrou em confronto físico com os criminosos. E foi quando um dos assaltantes efetuou um disparo que atingiu o jovem de raspão na região do olho esquerdo. Em seguida, eles fugiram sem levar nada. A polícia militar informou que o outro homem, que acompanhava a vítima no momento da abordagem e possui antecedentes criminais, também teria participado da luta contra os suspeitos. No entanto, ele deixou o local antes da chegada dos policiais e não foi encontrado para prestar depoimento. Os envolvidos na tentativa de assalto ainda não foram localizados e o caso será investigado. Essas e outras notícias você pode ver e rever no nosso site, que é o nirde.com.br. Fiquem agora com a música Onde Anda Você, sucesso de Di Paulo e Paulino.

0: Prazer em ter você aqui na NIRT.
1: Nosso abraço especial de hoje vai para os nossos ouvintes: Eustáquio Mesquita, Fia Alves, Tânia e Eva Cristina.
0: Aquele abraço, aquele abraço, aquele abraço, aquele abraço.
1: Fiquem agora com a música Choveu na Minha Roça, sucesso de Irmãs Freitas.

0: E você já ouviu a música Amor de Violeiro, sucesso de Eduardo Costa. 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Agora são exatamente 12:01.
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0: Tá ficando legal, vou até ler um bilhete. Mandaram um bilhete pra mim aqui, ó. Deixa eu ver aqui. Edmilson Batista, não esqueça de mandar um abraço para o norte de Minas. A Januara para a Pedra de Maria da Cruz, que está todo mundo marcando presença aí ao vivo, hein? E agradecer aí a galera de São Paulo, que está aí sempre fazendo essa presença bonita, hein? Para vocês agora eu vou mandar aquela música legal, que é a gata do BMV, hein? A pedida ali do Raimundo Campelli.
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0: vocês ouviram a música Desejos e Segredos, sucesso de Amado Batista. Agora são exatamente 12:31.
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0: E vocês ouviram a música Cheiro de Gasolina, sucesso de Sérgio Silva.
1: Quem gostou, dá um grito aí! Bom demais!
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0: Agora é exatamente 12:45 e nessa segunda-feira, dia 29 de junho, em Juramento, está 26 graus Celsius, 0% de chuva, 41% de umidade e 8 km de vento. E o tempo pode variar de 27 a 14 graus. E agora com a música É Com Ela Que Eu Estou, sucesso de Cristiana Araújo.

0: Uma e dois.
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5: Pausa rápida na programação, só para respirar e se preparar para o que vem a seguir. 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Estamos de volta com mais um bloco do Nirtir, eu e você. Vem aí, Péricles. Melhor eu ir.

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0: Simone Mendes, Maiara e Maraísa, cantando ao vivo Evidências, aqui no programa Dilson Júnior. Muito bem, vamos então para a próxima atração de agora do programa. Agora é hora dele, conhecido como Cara de Pão de Hambúrguer, como Cara de Lua Cheia. Estou falando nada mais, nada menos do que ele, nos últimos dias, que só fala de Copa do Mundo. Chico da Tiena, o mal acabado, falando de Brasil e Escócia. Diga lá, mal acabado.
1: Olha, quem duvidava do Essica pode desduvidar, porque esse time do Brasil tá lembrando muito aquele que foi campeão na Copa de 2026. Ninguém segura o nós, é o Brasil imparável. O Neymar entrou no jogo e bateu 3 escanteios, maestro.
2: Brasil!
1: Não tem como Essica não vir agora. O único problema é que essa seleção tá jogando igualzinho o resultado da Telecena, de meia em meia hora. Eles vai lá, faz um gol, entra no modo avião, depois de uma meia hora vai lá, faz outro gol e por aí vai. E olha que o juiz ainda roubou nós. O juiz roubou um gol do Brasil. Como que anula um gol desse? O Flamengo já pegou o telefone desse juiz e a Leila do Palmeiras já procurou saber também pra contratar. Fim de jogo. 3-0 pro Brasil e tamo classificado em primeiro lugar. Sabe o que significa isso? O próximo jogo é segunda-feira, 14h. Eu não quero saber de nada, meu filho. Eu já vou começar o churrasco agora. Já vamos fazer o churrasco, porque provavelmente vai ser o último.
0: Tomara que esse mal acabado esteja redondamente enganado. O Brasil vai conseguir o hexa. Vamos ter fé, mal acabado. Daqui a pouco ele estará de volta aqui no programa Dilson Júnior na NIT.

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2: Eu acho que você tem que mandar aquela mensagem. 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

0: preciso de você, Flávio e Camargo, no programa Dilson Júnior. Agora vamos para mais uma dele, Chico da Tiana. Dessa vez ele não vai falar de Copa, não. Diga lá, mal acabado.
1: Alô, eu queria fazer uma reclamação. Moça, ninguém tem coragem de falar, mas eu vou falar. É sobre assistir série em casal. Porque tem dois tipos de pessoa no mundo para o negócio de assistir série. A pessoa que começa a série e quer ver tudo num dia só. E a pessoa que assiste um episódio por mês e ainda dorme no meio do episódio. Geralmente, essas duas pessoas são casadas uma com a outra. E é exatamente aí que mora o problema. Porque assistir série em casal é complicadíssimo. Um gosta de série de 6 episódios e cada episódio com 25 minutos. O outro gosta de série que tem 11 temporadas e cada temporada tem 25 episódios de 1 hora. Aí um vai maratonando tudo de uma vez e já procura outra série pra assistir depois que acabar essa. E o outro passa o episódio inteiro perguntando as coisas porque não lembra nada do que aconteceu. Simplesmente porque assiste um episódio a cada eclipse do sol. E outra, se um atrasa demais, o outro reclama, sai briga. Mas por outro lado, se o outro resolve assistir um episódio sem a presença do outro companheiro ou companheira, aí é a maior traição que tem. Tem caso que sai divórcio, moça. Então vê o que dá pra fazer pra nós, moça. Porque nós que é pobre, nós já sofre pra pagar aquele punhado de streaming. Streaming que é onde nós vê série. Isso. E ainda tem que passar esses desgostos quando nós é casado. Eu vou falar pra senhora, de verdade, mais um episódio que eu falar pra minha mulher que eu não vou poder assistir, ela vai parar na próxima temporada do Tremembé. Ou eu vou acabar virando o Dexter. Obrigado, moça. Bom dia.
0: Chico da Tiana, agora dando uma de consultor de casais. Daqui a pouco esse mal acabado estará de volta aqui no programa.

0: João Neto e Frederico cantando com Eduardo Costa, Nega Véia. E agora vamos para ele. Mais uma participação de Chico da Tiana. Falando aqui no programa. Mais um assunto de Copa do Mundo. Diga lá, mal acabado.
1: Essa seleção da França, esse ano, tá coisada. Crem Deus, pai. Se você acredita em Deus, faz igual eu fiz. Cede pra ele tirar a França do caminho do Brasil na Copa. Porque essa França aí, se nós pegar eles, mas nem que volte o Lúcio na zaga, o Gilberto Silva no meio de campo e o Ronaldo Filomeno no ataque. Nós não tem chance. O Tardo Bambolê, que é o atacante da França, fez 3 gols. Com a mesma facilidade que nós coça a orelha com a caneta. Os homens correm 90 minutos e não para nem a revólver. Mas parece que tá indo tirar a mãe da zona. A Noruega até que deu um pouco de trabalho, mas é muita pouca coisa também, viu? Ah, Chico, mas a seleção do Brasil melhorou bem. Ah, mas precisava melhorar mais, viu, pra aguentar essa França aí. Se esses franceses estão jogando desse jeito aí, imagina se eles tomassem banho e ia ficar mais leve. Aí que não tinha chance mesmo pra ninguém. E o quarto gol foi do Doué, um gol de cabeça. Um gol bonito de Doué. Fim de jogo, 4-1 fora o bafo. E que essa França fique bem longe do Brasil, em nome de Jesus.

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1: Luan Santana e Léo Foguete. Luan Cine Festival São Paulo. Quero ouvir.

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0: Norinha, é o nome da música do Léo Magalhães aqui no programa. Vamos agora para a última participação dele, do Mal Acabado do Chico da Tiana, falando de Copa do Mundo. Diga lá, Mal Acabado.
1: E nós que acordamos hoje com o Uruguai eliminado da Copa, e nós estamos tristes com a notícia dessa. Nós estamos mais felizes que pobre achando dinheiro em bolso de carça guardada. Se nós estamos felizes, imagina a turma do Cabo Verde, que classificou e agora não sabe o que faz. Cabo Verde tá igual marido quando briga com a mulher e a mulher fala que ele tem razão. Nós não sabe o que faz depois disso aí. Cabo Verde tá igual o Imael se ganhasse presidente. Não sabe o que acontece agora. Mas o Uruguai perder e sair fora da Copa é sempre uma grande alegria. Porque aí nós vinga 1950, o Maracanácio. Ah, Chico, mas você tá guardando rancor de 1950 depois de 76 anos? Vocês não conhecem o coração do pobre. Nós guarda rancor de professora nossa de terceira série que não deixou nós repetir o prato de sopa no recreio. Nós guarda rancor de parente que pegou o último pedaço de carne no Natal e deixou só a farofa pra nós em 1992. Imagina o Uruguai que fez o Brasil inteiro chorar em 1950. Nós guarda rancor pelos ancestral nossos. Agora, se nós faz essa festa só porque o Uruguai foi eliminado, imagina quando for a Argentina. Vai ser carnaval fora de época nesse Brasil. Nós sonhando com coisa que talvez nem vai acontecer.
0: Está aí a última participação do Mal Acabado do Chico da Tiana hoje aqui no programa. Ele estará de volta no próximo domingo com a classificação do Brasil sobre o

0: 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A partir de agora, o programa Dilson Júnior leva para vocês o Contos da Minha Vida. Hoje, vamos contar a história do Felipe. Ele tem 20 anos de idade e quando ele tinha 15 anos, ele conheceu uma menina na escola. E, segundo ele, a menina apaixonou por ele. Mas como ele tinha apenas 15 anos de idade, né? Era ainda um moleque, um garoto, como ele próprio descreve aqui na carta, ele não queria compromisso com ninguém. Ele fala que o ano era de 2012, quando ela se apaixonou. Ela, na época, provavelmente, ela tinha 12, 13 anos de idade. E ela tinha uma irmã que também estudava na mesma escola que eles, a Sara. Com o tempo, algumas amigas da Jaqueline, né, dizia que a Sara gostava do Felipe. Mas ele nunca viu isso como algo de um futuro namoro. E também ele nunca acreditou. Ele disse que ela era muito quieta na dela, era totalmente o contrário da irmã.
1: Fê, sabe a Sara, minha amiga?
2: Acho que sei.
1: Então, ela tá afim de você.
0: Aí ele conta que acabou ficando com a Sara, né? Na saída da escola. No dia seguinte, ela entregou para ele uma carta. E nessa carta, ela estava declarando para ele. Eles falaram que ficaram mais algumas vezes. Até que um dia, ele viu a Jaqueline chorando. Ela estava chorando no canto da sala, né? E foi assim que o sentimento do Felipe mudou. Estava claro que a menina gostava dele, né? E a irmã estava decepcionada. Mas ele falou que não disse nada. Apenas sentiu aquilo como um impacto. Eles entraram de férias. E no ano seguinte, eles caíram na mesma sala. E foi assim que eles se aproximaram. Felipe e Jaqueline se aproximaram e tinha uma boa sintonia. Ele encantou por ela, né? Ela também mais por ele. E eles, em certos momentos, até matavam aula juntos para ficarem. Aí eles se divertiam, né? Não só os dois, mas outras pessoas da sala também. Um dia, eles voltando da escola, eles aproximaram da linha de um trem.
2: Olha, Jaque. Ó, o que é aquilo?
3: Sei lá, parece uma cumba.
2: Deixa eu ver.
3: Sai daí, menino.
2: Ah, deixa disso. Por você, eu até bebo uns goles dessa cachaça aqui.
3: Você é doido.
0: E sabe o que o Felipe fez? Ele foi lá e bebeu a cachaça. Só para provar para ela, né, que ele era doido com ela. Foram 2 anos seguidos, estudando juntos. E a Jaqueline deu algumas chances para ele, né? E eles ficaram por algumas vezes. Ele confessa que era apaixonado por ela. Até que o ano acabou. Eles mudaram de horário de escola e ficaram mais difíceis, né? Os encontros. Com o tempo, praticamente eles não se viam mais. Apenas passaram a trocar algumas mensagens pelo Facebook. E o aniversário da irmã do Felipe, a irmã mais velha dele, né? Ele, no aniversário, bebeu todas. E o que ele fez? Resolveu ligar para Jaqueline.
4: Oi, sumida.
3: Felipe, por que você tá falando desse jeito?
4: Eu acho que eu bebi um pouquinho assim, além da conta.
3: Um pouco?
0: ele confessou aqui na carta que aquilo, aquele dia, foi o dia que ele mais bebeu na vida. Segundo ele, ele ficou até envergonhado daquilo que ele havia feito, né? Daquela ligação. Ele só sabe que quando se deu conta, ele estava declarando amor para Jaqueline.
4: Jaque, eu gosto de você.
3: Eu também gosto, Fê.
4: Mas é que eu te amo. Eu quero você. Eu sou apaixonado por você.
3: Felipe, que cachaça foi essa?
0: Depois daquela ligação, eles ainda se falaram algumas vezes, né? Pelas redes sociais. Mas ele tinha certeza que ele realmente amava a Jaqueline. Pena, segundo ele também, que a distância, né, os afastou. Depois de alguns anos, ele conhecia uma outra pessoa. E a Jaqueline também. Ele teve uma filha. A Jaqueline também teve uma filha de um rapaz que ela namorava. Ele ainda não sabe direito. Só sabe que ele acompanhava, né, pelas redes sociais. Porque ele sempre, nas palavras dele, ele acompanhava para saber se ela estava bem. Mas na verdade não, né? Na verdade porque ele gostava dela, amava a Jaqueline. Ele fala aqui também que a gente pode ficar com qualquer pessoa neste mundo, mas amor de verdade é apenas uma pessoa. Apenas amo uma pessoa, apenas tem um amor na vida, apenas um. E segundo ele, o Felipe, este amor da vida dele é a Jaqueline. É o grande amor da vida dele. Ele fala que mesmo com os relacionamentos que ele viveu, o pensamento sempre foi na Jaqueline. Isso aconteceu há mais de 10 anos. Ele descreve que hoje ele está solteiro e ela também. E eles voltaram a conversar. Todos os dias ele manda mensagem para ela. Às vezes com bom dia, boa tarde, boa noite. Mas sempre que possível, ele se desenvolve uma conversa e ela já sabe, na verdade, né, o que ele está querendo. Mas ele acha que para ela é um pouco mais complicado a vida que ela vive hoje. Por causa dos sentimentos, né? Afinal, ele fala que a fez chorar quando ficou com a irmã dela. E pode ser isso aí, o karma, né? Aí, um dia, ele criou coragem e a chamou para sair e ela aceitou. Mas depois mudou de ideia e não quis mais, desmarcou o encontro. Ele perguntou o motivo. E ele disse que mudou de religião, né? Agora faz parte do candomblé. Ela até soltou uma piadinha a respeito da mudança de opinião dele.
3: Você pega um fio de cabelo meu pra fazer aqueles trabalhos de amarração. Eu, hein?
0: É. Ele relata aqui que não está fácil de conquistar a Jaqueline. Mas ele vai conseguir e vai continuar tentando. Segundo ele aqui na carta. Mas ele acredita que pode ser feliz ainda com a Jaqueline. E que vai conseguir realizar esse sonho. Ele fala que o coração dele está repleto de amor pela Jaqueline. Ele fala aqui, Jaqueline, volta, eu te amo. Eu sou o grande amor da sua vida e você é o grande amor da minha vida também.

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1: Muito bem, programa Dilson Júnior, seguindo. Vamos até as 8 horas da noite, levando para você o melhor da nossa programação. Muito bem, agora no nosso programa, vamos para a próxima atração. Neste dia 12 de janeiro, 12º dia do ano de 2025.
2: Agora no programa Dilson Júnior, no quadro Homenagem ao Artista, vamos homenagear o compositor juvenil José de Lacerda. Ele conhecido como Pinóquio e está entre os melhores músicos do Brasil. Vamos então conhecer um pouco mais da vida deste grande músico brasileiro.
1: Muito bem, portanto, hoje, no quadro Homenagem a um Artista, vamos homenagear nada mais, nada menos do que o grande compositor Pinóquio. Essa daqui, ó, foi ele que compôs, na voz de Rio Negro e Solimões, cantando...

Muito bem, quadro Homenagem ao Artista, aqui no programa Dilson Júnior. Hoje estamos homenageando nada mais, nada menos do que o grande compositor Pinóquio, que começou a carreira como sanfoneiro da dupla Nilo e Nalo. Ele também participou de shows de Andréa Andrade por todo o Brasil. O nosso homenageado, Pinóquio, grande compositor brasileiro, também estudou música e trabalhou durante 5 anos em estúdios, até começar a trabalhar como produtor musical. No ano de 1996, Pinóquio produziu o terceiro LP das Irmãs Barbosa, gravado pela Chantecler. No ano de 1990, ele foi responsável pela produção do disco Presente de Natal, da dupla mineira de Paulo e Paulino. Para ainda a dupla de Paulo e Paulino, ele compôs a música Saudade Boa de Briga, que foi lançada no ano de 2000 no álbum Tô Por Aí, de Paulo e Paulino. E por falar em Tá Por Aí, vamos então ouvir de Paulo e Paulino cantando Tô Por Aí. Essa música foi composta pelo nosso homenageado Pinóquio, aqui no quadro Homenagem ao Artista de hoje do programa Dilson Júnior.

Paulino, é uma dupla sertaneja mineira, não sabia não, fiquei sabendo agora, aqui no quadro homenagem a um artista. Hoje que estamos homenageando o compositor Pinóquio, que no ano de 1997, ele fez os arranjos e regências para o disco da dupla Rio Negro e Solimões, no qual também tocou acordeon, sendo também de sua autoria um dos maiores sucessos do disco, que foi a composição Peão Apaixonado. No ano de 1998, ele fez os arranjos para 7 faixas do CD da dupla Rio Negro e Solimões, que naquele ano, e também participou das gravações ao acordeon. Pinóquio também compôs as principais músicas do disco de Rio Negro e Solimões, como A Gente Se Entrega, Frio da Madrugada e também De São Paulo a Belém. Esta, De São Paulo a Belém, foi em parceria com Nilma, em que se tornou um grande sucesso, alavancando a carreira da dupla Rio Negro e Solimões para todo o Brasil. No ano de 2000, ele participou novamente do disco da dupla Rio Negro e Solimões, fazendo arranjos para 8 faixas e tocando alternadamente violão, teclado e acordeon em diferentes faixas musicais. O nosso convidado, o nosso homenageado, também compôs ainda para os mesmos discos da dupla Rio Negro e Solimões, por exemplo, Casa Cheia, Orvalho da Saudade, Ou de Casa ou de Fora, e também Ela Não Veio. Tem uma forte ligação aí o nosso homenageado Pinóquio com a dupla Rio Negro e Solimões. Muito bem, vamos então para outra música composta por ele, na voz de Gino, cantando Bebo Pra Carai, aqui no programa Dilson Júnior, na NIRT, no quadro Homenagem.

Muito bem, homenagem ao artista aqui do programa Dilson Júnior. Vamos então ouvir mais uma antes. Vou falar um pouco mais da vida do nosso homenageado, que é o Pinóquio. No ano de 2002, ele produziu o 12º disco da dupla Gian Giovanni. No ano seguinte, foi responsável pela produção do CD de Zé Henrique e Gabriel, volume 2. Da dupla Zé Henrique e Gabriel, lançado pelo selo Atração. No ano de 2005, o Pinóquio teve as suas músicas Bebo Pra Carai, acabamos de passar agora, Mulher Que Não Dá Voa, Tá No Coração, e também outras músicas gravadas pela dupla Edson e Hudson no CD Galera Coração. Esse aí ele teve aí a grande expansão para todo o Brasil. Muito bem, vamos então para mais uma música composta pelo nosso homenageado na voz de Eduardo Costa. Esse amor, essa aí foi composta pelo Pinóquio, nosso homenageado aqui no programa Dilson Júnior de hoje.

Lembrando que estamos homenageando nada mais, nada menos do que o grande compositor Pinóquio. Muito bem, vamos então para mais uma música que ele compôs na voz de Rio Negro Solimões, né, que ele é ligado. Vamos ouvir a música É Por Você, na voz de Rio Negro Solimões, cantando aqui no programa, homenageando o grande compositor Pinóquio.

Muito bem, música bacana, hein? Do Rio Negro e Furimões, composta pelo Pinóquio, nosso homenageado hoje aqui do nosso quadro, homenagem ao artista. Muito bem, no ano de 2015, Pinóquio realizou participação especial na música Como Sempre Feito Nunca, da dupla Jorge Mateus. No mesmo ano, ele tocou sanfona e teve as suas composições Olha Amor e também Eu Quero Esse Amor, gravadas no DVD Boteco do Gustavo Lima. Ainda, em 2015, ele realizou participação especial na música de Jorge Mateus, Pergunta Boba, um dos maiores sucessos do ano. Também, em 2015, lançou o DVD Meus Amigos e Minhas Músicas, gravado ao vivo em Goiânia. O disco apresentou uma espécie de síntese de sua carreira, com gravações de composições suas por artistas como Mato Grosso e Matias, Daniel, Eduardo Costa, César Menotti e Fabiano, Rio Negro e Furimões, Valéria Barros, Emílio e Eduardo, Zezé de Camargo e Luciano e também Jorge Mateus. Todas essas músicas foram acompanhadas pelo maestro na sanfona. Muito bem, vamos então para mais uma. Vamos então para mais uma composta pelo Pinóquio. Tá faltando amor, João Paulo e Daniel.

João Paulo e Daniel, tá faltando amor. Muito bem, programa Dilson Júnior, até as 8 horas da noite, levando para você o melhor da nossa programação aqui pelas ondas da NIRT, ou também através da internet. Basta você digitar nirt.com.br. Estamos homenageando hoje, no quadro Homenagem ao Artista, o grande compositor Pinóquio. No ano de 2017, Pinóquio teve a sua composição Peão Apaixonado, considerada clássica. Essa música foi incluída no repertório da peça teatral Bem de Sertanejo, o Musical, estrelada por Michel Teló e dirigida por Gustavo Gasparini. O espetáculo esteve em cartaz em diversas cidades do Brasil, entre elas São Paulo, Porto Alegre, Curitiba, Rio de Janeiro, Brasília, Belo Horizonte e também Ribeirão Preto. Portanto, Pinóquio praticamente aí foi o nosso homenageado de hoje do programa Dilson Júnior no quadro Homenagem ao Artista. E para fechar o quadro Homenagem ao Artista de hoje, vamos com a dupla mineira de Paulo e Paulino cantando uma música que o Pinóquio compôs. A música é Acabou o Amor. Muito bem, vamos então ouvir a última, fechando com chave de ouro.

0: Muito bem, esse foi o quadro Homenagem ao Artista de hoje, que estará de volta aqui no programa no próximo domingo. Muito bem, a gente vai seguindo até as 8 horas da noite, levando para você o melhor da nossa programação. Hoje, dia 12 de janeiro, segundo programa do ano de 2025. Tem muita coisa pela frente hoje e também pelo ano. Bacana? Tudo isso aqui na NIRT.
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0: na Fame. Tá aí pra você o sucesso do saudoso Reginaldo Rossi aqui no programa Dilson Júnior na Mirti. Histórias do meu Brasil brasileiro, a partir de agora. É. Hoje é uma série aqui que a produção do programa aqui da NIRT, eles escolheram somente histórias de sogra. Hoje eles resolveram pegar o pé da sogra. Vamos então para a primeira história de hoje, aqui no Histórias do meu Brasil brasileiro, no programa Dilson Júnior, falando de sogra.
1: Outro dia eu estava dentro do banco, chegou um rapaz para fazer um assalto, praticar lá os seus atos criminosos. Assaltou o banco, quando ele ia saindo, ele viu um cara na porta e disse: "Você viu alguma coisa?" Aí o cara disse: "Vi." Aí ele pegou e atirou o cara. Matou na hora. Eu fiquei assim olhando assustado para ele, ele olhou para mim, aí disse assim: "Você viu alguma coisa?" Eu disse: "Eu mesmo vi nada, agora quem viu foi minha sogra."
0: Esse povo aqui da produção gosta de pegar o pé de sogras. Daqui a pouco teremos mais histórias do meu Brasil brasileiro aqui no programa Dilson Júnior.

0: amiga da minha irmã, Michel Teló, cantando aqui no programa, que vai seguindo, você está curtindo aqui no programa Dilson Júnior, o quadro Histórias do Meu Brasil Brasileiro. Hoje, o pessoal resolveu pegar no pé das sogras. Então, vamos então para mais uma história que aconteceu no Meu Brasil Brasileiro de uma sogra, de forma aleatória.
1: A sogra e o genro nunca se deram bem, mas um belo dia ele deu um saco de manga para ela. Espantada, ela pergunta: você nunca me deu nada, por que você me deu isso? Aí o genro respondeu: é porque eu sempre tive curiosidade de ver como é o cão chupando manga.
0: Mais uma vez, né? Pegaram definitivamente no pé das sogras. Daqui a pouco teremos mais histórias do Meu Brasil Brasileiro, hoje aqui no programa Dilson Júnior, especial...

0: Você se vê e revê, sucesso internacional aqui na Niche, sucesso da Maraia cantando pra gente aqui no programa, Webelog Toglete. Webelog Toglete é o nome da música da Maraia que acabamos de ouvir agora no programa Dilson Júnior. Agora vamos para mais uma história do meu Brasil brasileiro. Hoje estamos contando para vocês histórias diversas de sogras pelo Brasil brasileiro. Vamos então ouvir mais uma.
1: Um cara chegou na delegacia e disse: eu vim da queixa, minha sogra sumiu. Aí o delegado pegou e disse assim: faz quanto tempo que ela sumiu? O cabra disse: já tem 2 semanas já. O delegado disse: e agora que você veio prestar queixa da sua sogra? O cabra disse: rapaz, é porque eu demorei a acreditar, né, que eu tivesse uma sorte dessa tão grande.
0: Meu Brasil brasileiro, daqui a pouco teremos mais histórias de sogras aqui no programa. Hoje o dia tá pra elas.
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0: saudosa Marília Mendonça cantando aqui no programa, nem é bom lembrar. É, da Marília é bom lembrar, mas esta conjuntura da música dela nem é bom lembrar. Marília Mendonça cantando aqui no programa. Muito bem, vamos então para a última história deste meu Brasil brasileiro, aqui hoje no programa Dilson Júnior. Hoje é só de sogras. O pessoal resolveu pegar no pé das sogras hoje aqui no programa.
1: O cara voltando do enterro da sua sogra, quando ele passa debaixo de um prédio, cai um tijolo do céu. Ah, quase acerta a cabeça dele. Ele olhou pra cima e gritou: já chegou aí, né, desgraçada? E ainda continua com a pontaria ruim.
0: Tá aí, último caso de hoje aqui do programa Histórias do Meu Brasil Brasileiro. Hoje pegaram no pé da sogra. Este aí, as histórias do meu Brasil brasileiro, estará de volta aqui no programa no próximo domingo, aqui na NIT. O programa vai seguindo até as 8 horas da noite, levando para você o melhor da nossa programação.

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12: Muito boa tarde, meu povo. São exatamente 4h37. Está no ar o programa mais animado da sua tarde, Tarde da Gente. Comigo, Aline Soares, né? Trazendo aí o melhor da música e da informação do Norte de Minas no seu rádio. Um alô super especial para você que está na sua casa, no seu trabalho. Vocês das cidades vizinhas, é um prazer ter a sua companhia. Hoje, dia 29 de junho, né? Segundou de uma forma aí muito feliz, né? O Brasil venceu o Japão. Foi sofrido, mas nós passamos, viu? Tô aqui numa alegria doida, viu, pessoal? E muita gente, pessoal, participou aí do nosso bolão, né? Valendo R$100 no Pix. Um açaí e um lanche, é. Muita gente acertou o placar e teremos que fazer um sorteio, viu? Não sei se o resultado vai sair hoje ou amanhã, porque eu tô aqui sozinha aqui na NIRT agora. Mas vamos ver aqui o que, que vai dar pra fazer. Muita gente já tá congestionando aqui o WhatsApp. Calma, gente, que o sorteio vai sair, viu? E pois é, pessoal, e quem abre nosso Tarde da Gente de hoje é ele, Guilherme Silva, cantando pra gente Pisadinha em Pisadinha.
13: Segue lá de Silva, DBT de bar. Tem que respeitar. É mais ou menos assim, ó.

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2: Rapaz reage a assalto no norte de Minas e é ferido por assaltantes. Um jovem de 19 anos sofreu um ferimento provocado por um disparo de arma de fogo ao tentar impedir um assalto em sua residência no bairro Doutor João Alves, em Montes Claros. A vítima foi surpreendida por dois homens que chegaram em uma moto. Os suspeitos anunciaram o roubo e exigiram que o jovem entrasse na casa para buscar o dinheiro. Em vez de obedecer, o rapaz reagiu e entrou aí em confronto físico com os criminosos, e foi quando um dos assaltantes aí efetuou um disparo que atingiu o jovem aí de raspão na região do olho esquerdo. Em seguida, eles fugiram aí sem levar nada. A polícia militar informou que outro homem que acompanhava a vítima no momento da abordagem e possuía antecedentes criminais também teria participado aí da luta contra os suspeitos. No entanto, ele deixou o local antes da chegada dos policiais e não foi encontrado para prestar depoimento. Os envolvidos na tentativa de assalto ainda não foram localizados e o caso será investigado. 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
2: E chegando no nosso quadro, Canta Norte de Minas. E quem canta agora pra gente é ele, que é natural lá de São Francisco, Edmilson Batista, cantando Você é Tudo Pra Mim.

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25 e 7. 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

boa sorte. E o próximo sucesso vai a pedido dele, meu amigo Zé Rico, que tá na escuta. Ele pediu pra eu passar pra ele aí uma música de Di Paulo e Paulinho, né? E oferece aí pra gente aqui da rádio. Muito obrigada, meu amigo. Pro pessoal lá do bairro da Alegria, em Pau d'Olho, pro pessoal lá em Santana e pra todos os brasileiros, né, que estão aí alegres com a vitória do Brasil. Valeu, meu amigo. Então, Di Paulo e Paulinho, canta agora pra gente Amor Distante.

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0: aqui da NIT. Vamos saber aí tudo o que aconteceu na data de hoje. Hoje, dia 29 de junho, é o dia aí do Papa. Agora vamos ver alguns fatos históricos que aconteceram na data de hoje. Aconteceu aí a descoberta do carvão na ilha Vancouver, no Canadá. A África do Sul implanta oficialmente aí o apartheid, né, regime aí de segregação racial. Um shopping em Seul, capital aí da Coreia do Sul, explode matando 502 pessoas e ferindo 937. A Apple lança aí seu primeiro celular, o iPhone. E Isabela Perón, terceira mulher do presidente argentino Juan Domingues Perón, assume a presidência da Argentina e foi derrubada aí por militares em 1976. Pois é, pessoal, esse aí foi o nosso quadro Almanac da NIT de hoje.
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1: Boa tarde, minha querida. Tô na escuta, junto e misturado. Passa aquele musgão de arrastar o X no asfalto aí.
2: Ô, meu amigo Geraldão, que sempre tá na escuta. Seu pedido é uma ordem, meu amigo. Então, bora ouvir agora André Andrade cantando pra gente Cama Fria.

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0: linda, viu? Meu Deus do céu, essa música é perfeita demais. João Mineiro e Marciano cantou pra gente aí Milagre da Flecha. Sucesso que encerra mais um bloco do nosso Tarde da Gente. Bora faturar e daqui a pouquinho a gente volta. São exatamente 5h34.
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0: Rasta chinela, canta agora pra gente, Mel da Sua Boca. São exatamente 5h40.

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1: E FNMG oferece aí 144 vagas remanescentes para cursos superiores em Montes Claros. O Instituto Federal do Norte de Minas Gerais está com inscrições abertas para um processo seletivo de vagas remanescentes no campus Montes Claros. Ao todo, são oferecidas 144 vagas distribuídas entre os cursos de bacharelado em Ciências da Computação, Engenharia Química e Engenharia Elétrica. Segundo a IFNMG, né, as vagas serão preenchidas aí nas seguintes modalidades: reopção de curso, transferência interna, transferência externa.
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noite de hoje, Eduardo Costa cantou pra gente Pele, Alma e Coração. Pois é, pessoal, nossa tarde da gente tá chegando ao fim, mas continuem ligadinhos aí, que depois do comercial tem painel aqui na NIT.

0: São exatamente 6:01.
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Muito boa noite, meus amores. No ar, mais um painel comigo, Aline Soares. Trazendo aí o melhor da música e da informação do Norte de Minas no seu rádio. São exatamente 6:08 e quem abre nosso painel de hoje são Teodoro e Sampaio cantando pra gente os quatro cantos da casa.

0: Um acidente envolvendo duas carretas foi registrado na tarde desse domingo, dia 28 de junho, na BR-251, no início da Serra de Francisco Sá, no norte de Minas. Essas e outras notícias vocês verem e revêem no nosso site nit.com.br.
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A Polícia Civil concluiu o inquérito sobre o grave acidente registrado na BR-251 em Santa Cruz de Salinas, no norte de Minas, e indiciou o motorista de um ônibus de 41 anos por homicídio culposo na direção do veículo automotor. Essas e outras informações você pode ver e rever em nosso site nirt.com.br.

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0: O nosso painel de hoje, Rick Renner cantou pra gente Preciso Te Encontrar. Bora faturar e daqui a pouquinho a gente volta. São exatamente 6h32.
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0: Peixeirinha abre nosso último bloco de hoje, cantando pra gente.

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Ecovias das Gerais está com aproximadamente 80 vagas de emprego abertas para atuação em diferentes municípios do norte de Minas. 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

Um jovem de 19 anos sofreu um ferimento provocado por um disparo de arma de fogo ao tentar impedir um assalto em uma residência, no bairro Dr. João Alves, em Montes Claros. 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

0: Bom demais.
1: Encerrando a nossa programação de hoje, Eduardo Costa cantou pra gente Sistema Caipira. Pois é, pessoal, nossa programação está chegando ao fim. Até amanhã, se Deus quiser. Tenham todos uma ótima noite.

0: 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E em Cuiabá, 102,19
1: horas.
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3: Boa noite.
1: Boa noite para você que nos acompanha em todo o país.
3: Segunda-feira, 29 de junho de 2026.
1: Vamos ao destaque do dia. Apoio a bons pagadores.
3: Desenrola adimplentes. Permite substituir empréstimos mais caros por financiamentos com juros menores.
1: A iniciativa busca reduzir o peso das parcelas no orçamento, prevenindo o endividamento. Pablo Mundim.
4: A ideia é substituir juros de até 12% por juros no máximo de 1,99% ao mês.
3: E ainda, incentivo também para quem está em dia com o FIES, o Fundo de Financiamento Estudantil.
1: Após se formar, o estudante poderá receber crédito para montar seu próprio negócio.
3: É o FIES empreendedor, Graziele Bezerra.
5: O governo do Brasil estima que em um universo de 500 mil beneficiários adimplentes, exista um público potencial imediato entre 50 mil e 125 mil pessoas.
1: Vamos falar também sobre restituição do imposto de renda.
3: Amanhã será pago o segundo lote a mais de 9 milhões e 500 mil contribuintes.
1: É o maior número de pessoas já beneficiadas de uma só vez.
3: Hoje, na apresentação da Voz do Brasil, eu, Mariana Jungmann e Luciano Seixas.
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3: Trabalhadores informais que têm dívidas, mas que estão com os pagamentos em dia ou com, no máximo, 3 meses de atraso, poderão aderir ao Desenrola Adimplentes.
1: A ideia é dar um alívio no orçamento dessas famílias, que poderão refinanciar seus contratos pagando juros menores, de, no máximo, 1,99% ao mês.
3: O novo Desenrola foi lançado nesta segunda-feira e os interessados já podem aderir ao programa.
4: Organizar as contas, pagar menos juros e evitar que novas dívidas comprometam o orçamento das famílias. É o objetivo das novas medidas anunciadas pelo governo do Brasil para ampliar o acesso ao crédito e incentivar quem mantém os pagamentos em dia. O Desenrola Adimplentes, lançado nesta segunda-feira pelo presidente Lula, amplia o alcance do programa que já ajudou mais de 7 milhões e meio de famílias na reorganização financeira. Agora, o foco passa a ser quem trabalha na informalidade e mantém as contas em dia, mas enfrenta juros elevados no crédito pessoal. A proposta permite substituir empréstimos mais caros por financiamentos com juros de até 1,99% ao mês, reduzindo o peso das parcelas no orçamento e prevenindo o endividamento, destaca o ministro da Fazenda, Dário Dorigan.
6: Esse trabalhador, ele vai poder se reorganizar do ponto de vista financeiro. Ele vai poder, inclusive, se ele quiser, tomar crédito dentro desse mesmo patamar, a 1,99% ao mês, tomar um volume de crédito a mais, desde que a prestação total não passe de 90% do que ele tinha antes.
4: Poderão aderir trabalhadores informais que tenham operações de crédito pessoal de até R$15 mil, com pelo menos 4 parcelas pagas e no máximo 90%.

0: O uso do FGTS como garantia no crédito consignado privado. A utilização é opcional e vai permitir ao trabalhador formal contratar empréstimos com juros limitados a 1,99% ao mês, reduzindo o custo do crédito e ampliando o acesso a condições mais vantajosas. Segundo o governo, as medidas fortalecem a política de reorganização financeira das famílias brasileiras. A estimativa do Tesouro é aportar cerca de 4 bilhões de reais para atender o novo programa. Reportagem Pablo Mundim.
1: Os participantes do programa ficam com o CPF bloqueado para apostar em jogos online, as chamadas bets, por um período de 6 meses.
2: As informações sobre o Desenrola estão no portal gov.br ou nos bancos oficiais, Caixa Econômica e Banco do Brasil.
1: E dentro do programa Desenrola Adimplentes, o governo do Brasil desenvolveu também uma linha de crédito voltada para beneficiários do FIES.
2: Com a novidade, quem mantém as parcelas em dia agora tem um incentivo para abrir ou expandir o próprio negócio com juros mais baixos.
3: O programa FIES Empreendedor é destinado a profissionais graduados que desejam abrir ou expandir seu próprio negócio, contando com linhas de crédito mais acessíveis. Podem aderir aqueles que pagaram em dia as últimas 36 parcelas do programa, sem histórico de renegociação no período. No caso de pessoa física, com limite de financiamento de até R$ 80 mil e prazo máximo de pagamento de 60 meses, incluindo até 6 meses de carência. Para pessoa jurídica, com limite de financiamento de até R$ 180 mil e prazo máximo de pagamento de 96 meses, incluindo até 6 meses de carência. Em uma simulação de empréstimo de R$ 80 mil em 5 anos, por exemplo, o custo total cai de R$ 143 mil para R$ 106 mil, caso o beneficiário seja um estudante do FIES com as contas em dia. Nesse caso, a economia final supera os R$ 37 mil. Segundo o ministro da Fazenda, Dario Durigan, o programa é um estímulo à adimplência.
4: Se ele seguir pagando em dia, ele vai ter uma linha de crédito que vai ser a menor linha de crédito, com a menor taxa de juros que nós temos para o empreendedorismo no país.
3: Ainda de acordo com o ministro Dario Durigan, com taxas de juros de 0,87% ao mês, o programa tem uma das melhores linhas de crédito que cabem no bolso de quem está começando a empreender.
4: O adimplente que seguir pagando em dia vai ter pelo menos 37 mil de benefício e é para esse estudante que está querendo deslanchar no seu primeiro negócio que nós estamos abrindo essa linha, dando um estímulo ao bom pagador do FIES.
3: Para o ministro da Educação, Leonardo Barchini, a linha de crédito dará igualdade de condições aos egressos do ensino superior.
5: Com essa linha de crédito, nós vamos conseguir dar oportunidade a esse jovem para que ele possa, de fato, empreender. Vão dar um retorno para a sociedade igual os jovens do ProUni, do FIES, do Reúne, da expansão, da lei de cotas.
3: O governo do Brasil estima que, em um universo de 500 mil beneficiários adimplentes, exista um público potencial imediato entre 50 mil e 125 mil pessoas. Uma parcela expressiva desse grupo já possui CNPJ ativo, o que demonstra uma demanda real por capital de giro para alavancar seus negócios. Reportagem Graziele Bezerra.
1: E o presidente Lula enviou hoje ao Congresso Nacional projeto de lei complementar que aumenta de forma progressiva o teto de faturamento do MEI, o microempreendedor individual.
2: A meta é chegar a R$ 140 mil até 2028 e permitir a contratação de 2 empregados.
1: Atualmente o teto é de R$ 81 mil por ano. A medida pode beneficiar 13 milhões de microempreendedores individuais registrados.
2: Com o aumento, o governo quer fortalecer os pequenos negócios e incentivar a geração de empregos. Quem comentou foi o presidente Lula.
6: Muito dinheiro na mão de poucos significa pobreza. E quando a gente manda um projeto de lei desse dizendo que pouco dinheiro na mão de muitos é uma distribuição de oportunidade de riqueza. Portanto, eu acho que o Congresso Nacional vai fazer um esforço muito grande, se Deus quiser, e volta a isso o mais rápido possível para que a gente possa favorecer aquelas pessoas que mais precisam de crédito.
1: O ministro do Empreendedorismo, da Microempresa e da Empresa de Pequeno Porte, Paulo Pereira, destacou as medidas para estimular o MEI.
7: Vou dizer que é um momento histórico, né, para os microempreendedores individuais do Brasil, quase 10 anos sem aumento, de modo que é uma medida que tem um impacto muito grande, presidente, e que se insere um conjunto de

0: medidas que o senhor tem feito para os empreendedores. Então, em primeiro lugar, as linhas de crédito que o senhor agora está trabalhando, presidente, para que a gente lance um grande parcelamento para os MEIs, para que eles possam regularizar a sua situação, quer dizer, esses 3 milhões que são MEIs e que hoje tem alguma situação de inadimplência, vão poder regularizar a sua situação. E uma série de outras medidas, como a expansão do Contrata Mais Brasil, a linha de crédito que foi apresentada hoje no Desenrola Empreendedores. Então, só para dizer, um dia histórico, mas inserido num conjunto de esforços do senhor pelos empreendedores brasileiros.
1: Para ajudar a conter a alta do preço do petróleo, o governo abriu crédito extraordinário de 550 milhões de reais para apoiar a importação do diesel.
2: A Agência Nacional do Petróleo, Gás Natural e Biocombustíveis será responsável pelo repasse aos produtores.
3: O governo do Brasil abriu um crédito extraordinário de 550 milhões de reais para apoiar a importação de óleo diesel de uso rodoviário. A medida, publicada nesta segunda-feira, 29, destina os recursos ao Ministério de Minas e Energia para viabilizar uma política de subvenção operada pela Agência Nacional de Petróleo, Gás Natural e Biocombustíveis, ANP. A iniciativa tem caráter emergencial e temporário e busca reduzir os efeitos da alta dos preços internacionais do petróleo sobre a economia brasileira. A medida foi criada após o aumento da instabilidade no mercado global, provocado pelo agravamento do conflito geopolítico no Oriente Médio. A ANP será responsável pelo repasse da subvenção aos importadores de diesel, com critérios baseados no volume comercializado e na diferença entre o preço de referência e o valor definido para o produto. Como a despesa não estava prevista no orçamento de 2026, o governo precisou abrir o crédito extraordinário para garantir a execução da política. A medida atende os critérios de urgência e imprevisibilidade previstos na Constituição. Claudimário Carvalho, para a Voz do Brasil.
1: Em julho, a bandeira tarifária de energia seguirá amarela, indicando a cobrança de taxa adicional sobre as contas de luz no mês.
2: O anúncio foi feito pela Agência Nacional de Energia Elétrica, ANEEL.
1: Com isso, os consumidores vão pagar um adicional de R$ 1,88 para cada 100 kWh consumidos.
2: A bandeira tarifária está amarela desde abril, em razão das condições menos favoráveis para a geração de energia no país.
1: Em períodos secos, quando a produção das usinas hidrelétricas fica prejudicada e é necessário acionar as termoelétricas, a bandeira pode ficar amarela ou vermelha, patamar 1 ou 2.
2: Isso porque a geração por usinas térmicas é mais cara. Daí a necessidade da taxa adicional sobre o consumo de energia.
1: O pagamento do segundo lote do imposto de renda será feito amanhã, terça-feira.
2: É a maior restituição da história em relação ao número de contribuintes contemplados. Serão beneficiadas mais de 9 milhões e 500 mil pessoas.
4: São 16 bilhões de reais em créditos para 9.585.797 contribuintes. O valor é o mesmo do lote pago anteriormente, o primeiro lote de restituição do Imposto de Renda 2026, em 29 de maio deste ano. Segundo a Receita, os valores devidos da maior parte dos declarantes serão quitados já nos dois primeiros lotes de 2026. Esses pagamentos deverão alcançar cerca de 80% do total estimado de restituições do ano. Se somarmos os dois primeiros lotes do ano, serão contemplados 18 milhões e 300 mil contribuintes, com um valor total de 32 bilhões de reais em restituições. A antecipação dos créditos se deu após processamento de milhões de declarações em pouco tempo, beneficiando tanto os contribuintes com prioridade legal quanto aqueles que aderiram às soluções digitais, como a declaração pré-preenchida e o recebimento da restituição via Pix. O crédito bancário será realizado ao longo desta terça-feira. Cerca de 4 bilhões e meio de reais serão destinados a contribuintes com prioridade legal, como idosos acima de 80 anos, idosos entre 60 e 79 anos, pessoas com deficiência física, mental ou moléstia grave e contribuintes cuja maior fonte de renda seja o magistério. Para saber se a restituição está disponível, basta acessar gov.br/Receita Federal, clicar em Meu Imposto de Renda e depois em Consultar Minha Restituição. O pagamento é feito somente na conta do titular da declaração.
5: Daniele Popov para a Voz do Brasil.
1: Equipes de resgate brasileiras já estão na Venezuela apoiando o país.
2: A Venezuela foi atingida por terremotos na última quarta-feira, deixando mais de 1.700 mortos.
5: Equipes brasileiras chegaram neste sábado e já atuam principalmente no município de Vargas, no estado de La Guaira, uma das regiões mais afetadas pelos terremotos. Até agora, foram enviados 4 voos da Força Aérea Brasileira, que levaram mais de 1 tonelada de medicamentos e insumos para atendimento de emergência, um hospital de campanha que já está montado, purificadores de água e equipes de bombeiros, com equipamentos e materiais específicos para ações de apoio a desastres, além de cães farejadores. O porta-voz do Corpo de Bombeiros de Minas Gerais, primeiro-tenente Henrique Barcelos, explica como o trabalho dessas equipes está sendo feito.
6: As ações serão concentradas em áreas com edificações colapsadas, onde as equipes vão realizar buscas técnicas, resgate e localização de vítimas, atendimento pré-hospitalar e integração com as autoridades locais por meio dos organismos internacionais.
5: Os terremotos de magnitude 7,2 e 7,5, seguidos de cerca de 20 réplicas, provocaram desabamentos na capital, Caracas, e outras cidades venezuelanas. As equipes brasileiras também vão trabalhar no reforço a telecomunicações com representantes da Anatel e no transporte e apoio aos desalojados. Reportagem Raquel Mariano.
1: Mais modernidade nas unidades de terapia intensiva, salvando a vida de mais pacientes.
2: O Ministério da Saúde inaugurou a primeira UTI inteligente do SUS no Rio de Janeiro.
1: Entre as novidades, monitoramento mais sofisticado dos pacientes e uso da inteligência artificial para reunir dados e acelerar a tomada de decisões.
2: A iniciativa faz parte do Agora Tem Especialistas.
7: Um passo importante rumo à medicina do futuro. A primeira UTI inteligente do SUS foi inaugurada no Hospital Universitário Clemente Fraga Filho, da Universidade Federal do Rio de Janeiro. A novidade utiliza tecnologias de monitoramento contínuo e inteligência artificial para acompanhar em tempo real a evolução dos pacientes. O sistema reúne automaticamente informações dos monitores, identifica sinais precoces de agravamento e auxilia as equipes médicas na tomada de decisões. Segundo o ministro da Saúde, Alexandre Padilha, a expectativa é aumentar as chances de recuperação dos pacientes.
8: Se observa mais precocemente sinais de piora ou os sinais de melhora, então, com isso, você faz a ação, a medicação, a mudança de conduta mais rápido. Com isso, você salva esse paciente, ele sai mais rápido da UTI. Ele saindo mais rápido da UTI, gira mais o leito da UTI. Você pode trazer outros pacientes para a UTI. Com isso, vai reduzindo o tempo de quem está esperando para a UTI e salva vidas dentro da UTI.
7: A iniciativa faz parte da criação da Rede Nacional de UTIs Inteligentes, que recebeu mais de R$180 milhões em investimentos. Nesta primeira etapa, serão 10 leitos inteligentes em 7 hospitais de referência, espalhados pelo país. Depois, o projeto será ampliado para 280 leitos em 14 UTIs. A entrega faz parte do programa Agora Tem Especialistas do Ministério da Saúde, que busca ampliar e qualificar a assistência no SUS. Em pouco mais de um ano, o programa bateu recorde de cirurgias eletivas, quase 15 milhões de procedimentos. O governo federal também tem levado atendimento móvel por meio de carretas, que oferecem exames e atendimento em diversas especialidades, como ressaltou o ministro da Saúde, Alexandre Padilha.
9: Mais de 2.800 municípios brasileiros já tiveram atendimento dessas carretas. Nós vamos chegar a 150 dessas carretas até o final do ano. E 81% dos atendimentos são das mulheres, porque a saúde da mulher é prioridade absoluta. E as carretas têm ajudado muito na saúde da mulher.
7: A estratégia também foi responsável pela inclusão de mais de 1,5 milhão de especialistas no atendimento à rede pública do país. Reportagem Luana Karen.
1: E o Ministério da Saúde incluiu mais uma estratégia para ampliar o acesso a cuidados especializados no Sistema Único de Saúde.
2: A partir de agora, a infectologia foi incluída no programa Agora Tem Especialistas e faz parte da oferta de cuidados integrados.
1: A iniciativa tem como objetivo fortalecer a atenção a pessoas vivendo com HIV e ou com AIDS, que demandam avaliação diagnóstica e acompanhamento integrado.
2: Já fazem parte do programa 6 especialidades, são elas: cardiologia, ginecologia, oftalmologia, oncologia, ortopedia e otorrinolaringologia.
1: Os cuidados integram um conjunto de procedimentos que vão desde consultas, exames e tecnologias de cuidado à condução de agravos específicos de rápida resolução.
2: Amanhã, dia 30 de junho, é o último dia da campanha de vacinação contra o HPV.
1: Mesmo após essa data, a vacina vai continuar disponível para imunização de grupos prioritários.
2: A vacina protege contra o papilomavírus humano, responsável por diversos tipos de câncer.
10: O papilomavírus humano, HPV, é a infecção sexualmente transmissível mais comum no mundo. A vacina é segura e fundamental na prevenção de diversos tipos de câncer, como os de colo do útero, vulva, pênis, garganta e pescoço. A advogada Marici Valeta conta que não quer ver o filho correr riscos e o levou para vacinar contra o HPV aos 10 anos de idade.
11: Primeiro que é uma coisa perigosa, né? Que pode levar a outras doenças bastante perigosas. Além da proteção individual, acho que a gente tem que ter em mente esse efeito coletivo, né? Que é de você interromper um pouco esse ciclo.
10: A vacina deve ser tomada antes do início da vida sexual. Ela faz parte da rotina do Calendário Nacional para Crianças e Adolescentes de 9 a 14 anos, que tem direito ao imunizante de graça. Outros grupos também têm esse direito. Pessoas vivendo com HIV, pacientes oncológicos, pessoas transplantadas, usuários de profilaxia para o HIV e vítimas de violência sexual. Éder Gatti, diretor do Departamento do Programa Nacional de Imunizações do Ministério da Saúde, fala sobre a importância dessa imunização.
12: Quando a gente fala de vacinação, a gente está falando de evitar câncer. Casos que teriam um custo enorme no tratamento e câncer, ele é de alta complexidade. Então a pessoa, quando ela se vacina, ela está contribuindo com a sua proteção e seu bem-estar, mas também ela está dando uma grande contribuição a toda a sociedade brasileira, fazendo ali uma proteção ao Sistema Único de Saúde, garantindo que ele fique mais acessível para outras patologias e outras pessoas.
10: Até amanhã, 30 de junho, quem tem entre 15 e 19 anos também pode se vacinar de graça contra o HPV. Após esse prazo da campanha, o imunizante deve ser adquirido em clínicas particulares. Mas a vacinação gratuita continuará disponível para os grupos prioritários. Reportagem Nazi Brum.
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1: Oportunidades. Estudantes indígenas e quilombolas agora têm reserva de vagas para estágios nos órgãos públicos federais.
2: 3% serão destinados aos indígenas e 2% aos quilombolas. As regras já garantem reserva para estudantes negros e para pessoas com deficiência.
14: Para acessar as vagas disponíveis nas cotas, é preciso se autodeclarar como pertencente a algum desses grupos. Isso é feito durante o preenchimento da inscrição. A diretora de Planejamento da Força de Trabalho do Ministério da Gestão, Maria Aparecida Chagas, fala do impacto da iniciativa.
15: É uma forma, né, da administração pública contribuir para a trajetória formativa dessas pessoas, para auxiliar essas pessoas no mundo do trabalho, para auxiliar essas pessoas a entenderem quais são os códigos, a forma de atuação que é o trabalho.
14: Marcelo Barbosa, da representação estudantil da Coordenação Nacional de Articulação das Comunidades Negras Rurais Quilombolas, argumenta que ter melhores chances de acessar o estágio é fundamental para esses estudantes.
16: Nós vemos uma realidade em que os estudantes precisam sair dos seus territórios para irem para a cidade para fazerem a universidade. E esse auxílio financeiro das bolsas vai ajudar na permanência desses estudantes.
14: Braulina, do povo Baniuá, faz doutorado na Universidade de Brasília e comemorou a reserva de vagas em estágios como uma oportunidade de melhoria profissional para parentes de todas as etnias indígenas.
17: Para que a gente tenha mais parentes qualificados na sua área e que tenham parentes com experiência no estágio e em outros lugares. É o primeiro passo de muito sonho que vem e estamos muito felizes.
14: Cerca de 16 mil estudantes fazem estágios na administração pública federal. As oportunidades são para nível médio, ensino técnico, graduação e pós-graduação. Cada órgão divulga os estágios que oferece e tem até o início de setembro deste ano para se adaptar às novas regras de reserva de vagas. Reportagem Carlos Oliveira.
1: Jovens que completam 18 anos em 2026 têm até amanhã, dia 30, para fazer o alistamento militar obrigatório.
2: Quem perder o prazo poderá pagar multa e enfrentar restrições, como impedimento para tirar passaporte, assumir cargo público e participar de concursos.
1: A expectativa é que mais de 1 milhão de jovens participem do processo em todo o país.
2: O procedimento pode ser feito pela internet, no site alistamento.eb.mil.br ou em uma junta do Serviço Militar.
1: Essas foram as notícias do Governo do Brasil.
2: Uma realização da Secretaria de Comunicação Social da Presidência da República.
1: Com produção da empresa Brasil de Comunicação.
2: Fique agora com as notícias do Poder Judiciário e do Congresso Nacional. Boa noite.
1: Uma boa noite, até amanhã.
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20: Supremo Tribunal Federal lança edital para receber proposta sobre a modernização do sistema de justiça. STJ decide que é ilegal a busca na casa do suspeito de um crime baseada apenas no relato de outros réus. Ministério Público Eleitoral aciona governador do Amapá por promoção pessoal na fachada da Secretaria de Educação. Boa noite, eu sou o Arthur Filho. O Supremo Tribunal Federal lançou o edital para receber propostas sobre a modernização do sistema de justiça. Os interessados podem enviar manifestações institucionais sem caráter pessoal, que deverão ser apresentadas por meio de formulário eletrônico até 15 de agosto. Fernanda Porto.
21: As contribuições serão analisadas pelo Grupo de Estudos para a Modernização do Sistema de Justiça, instituído pelo presidente do Supremo Tribunal Federal, o ministro Edson Fachin. As sugestões deverão tratar de temas como simplificação processual, redução da litigiosidade, transformação digital, governança da inteligência artificial, modernização das carreiras e da gestão judiciária, fortalecimento da integridade institucional, transparência pública, proteção dos direitos fundamentais e promoção de maior estabilidade jurídica para o desenvolvimento econômico e social do país. O edital completo pode ser acessado no portal stf.jus.br.
20: Polícia não pode entrar em casa de pessoa suspeita de um crime apenas porque outros suspeitos a acusaram. Para o STJ, esse tipo de informação por si só não é suficiente para justificar a entrada no imóvel. Fátima Uchoa.
22: Um homem foi acusado de tráfico de drogas e condenado juntamente com outras duas pessoas. Pela denúncia durante a abordagem policial, os outros dois réus o apontaram como fornecedor das drogas. Também informaram o endereço dele aos agentes, que foram ao local para realizar o flagrante. O Tribunal de Justiça de Goiás considerou a busca domiciliar legítima, mas a quinta turma do STJ reconheceu a ilegalidade dessa busca e das provas obtidas, e com isso absolveu o réu. Segundo o relator ministro Ribeiro Dantas, o ingresso dos policiais no imóvel deveria ter sido precedido de justa causa que amparasse o flagrante, de mandado judicial ou de consentimento comprovado do morador.
20: Ouvir a população para melhorar os serviços prestados. Esse é o papel da consulta pública realizada pela Justiça do Trabalho. Foram mais de 2.400 participações registradas. Mila Amaral.
0: A pesquisa aconteceu de 25 de maio a 5 de junho em todo o país e ouviu as opiniões e sugestões da população, de fóruns e de tribunais trabalhistas. Entre as principais demandas, reduzir processos pendentes e julgar processos com mais de 2 anos foram sugeridos na pesquisa. Além disso, 15% dos participantes concordam que a Justiça do Trabalho deve incentivar a conciliação como forma de resolver conflitos trabalhistas. Os dados coletados também vão servir como base para definir as metas nacionais do Judiciário Trabalhista para 2027.
20: Ministério Público Eleitoral aciona governador do Amapá por promoção pessoal na fachada da Secretaria de Educação. O órgão pede a retirada imediata dos banners com agradecimentos ao gestor sob pena de aplicação de multa diária de R$50 mil. Vanessa Pereira.
3: Na ação apresentada para a Justiça Eleitoral, o MP aponta a prática de propaganda eleitoral antecipada para o governador Clécio Luiz. De acordo com a apuração, foram espalhados 7 banners com mensagens de agradecimento ao político dentro do prédio da Secretaria de Estado de Educação, em Macapá. A instalação da publicidade no prédio público viola o princípio da impessoalidade, já que não possui caráter educativo nem de orientação social. Além da retirada imediata das peças sob pena de multa diária de R$50 mil, o MP Eleitoral pede também que a Justiça reconheça a ilegalidade das condutas.
20: 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A você, uma ótima noite.
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23: Eu sou Paula Groba.
24: E eu sou Ricardo Nakaoka.
23: E estes são os destaques de hoje do Jornal do Senado, que começa agora.
24: Após aprovação do Congresso, Receita Federal divulga a primeira lista de devedores contumazes.
23: Senadora quer esclarecimentos sobre impactos da crise do BRB e do Banco Master.
24: Senado analisa estatuto para garantir direitos da população em situação de rua.
23: Boa noite.
24: Boa noite.
23: Nem todo contribuinte com dívidas é considerado devedor contumaz. Essa classificação vale para empresas que acumulam débitos tributários de forma recorrente e como estratégia de negócio.
24: A Receita Federal divulgou a primeira lista com esses contribuintes, prevista no Código de Defesa do Contribuinte, aprovado pelo Senado no início do ano. O primeiro setor a ter os nomes publicados foi o de fumo e tabaco. Mais detalhes com o repórter Douglas Castilho.
25: A lei define como devedor contumaz aquele que acumula dívidas tributárias de forma reiterada, sem justificativa e em valores relevantes. O objetivo é combater a inadimplência estruturada, que é quando as empresas utilizam as chamadas técnicas de planejamento tributário agressivo para burlar o fisco sem violar os regulamentos mais severos, reduzir a concorrência desleal, já que as empresas devedoras conseguem praticar preços mais baixos no mercado, e aumentar a transparência fiscal. Quando da aprovação do projeto que deu origem à lei, o relator senador Efraim Filho, do PL da Paraíba, fez questão de ressaltar que não é qualquer prática que se encaixa no conceito de dívida contumaz, definido de forma bastante objetiva.
26: Separar a contumácia da inadimplência, ou seja, o devedor contumaz é quem faz da sonegação seu modelo de negócio. Jamais uma empresa que está no mercado formal, que gera empregos, que paga também seus impostos, por ter um momento de crise, um período de inadimplência periódico, temporário, ela não se enquadrará de nenhuma forma nesse conceito de quanto mais.
25: O senador Isauci Lucas, do PL do Distrito Federal, relembrou que a publicação da lista é apenas uma das medidas dentro do que se chama Código de Defesa do Contribuinte.
5: Além da questão do devedor contumaz, ele de fato inclui, no sentido de respeitar a expectativa dos contribuintes, reduzir realmente a litigiosidade, usando inclusive formas alternativas de resolução de conflitos, facilitar o cumprimento das obrigações, reprimir a evasão, fraude, etc., presumir de boa fé do contribuinte.
25: Antes de incluir qualquer empresa na lista, a Receita deve fazer notificação prévia e conceder 30 dias para regularização ou defesa. Segundo a entidade, novas listas deverão ser apresentadas em julho.
23: O senador astronauta Marcos Pontes, do PL de São Paulo, defendeu investimentos em ciência, tecnologia e infraestrutura para fortalecer a capacidade do Brasil de desenvolver vacinas e responder a futuras emergências sanitárias. Segundo ele, o país precisa adotar uma cultura de prevenção, com um orçamento contínuo para pesquisa, formação de profissionais e manutenção de estruturas estratégicas para reduzir a dependência de outros países em situações de crise. O financiamento da produção de vacinas nacionais foi tema de uma audiência pública na Comissão de Ciência e Tecnologia.
24: O parlamentar também defendeu o acesso da população a informações científicas de qualidade sobre vacinação. Na opinião dele, ninguém deve ser obrigado a se vacinar, mas o conhecimento é fundamental para que as pessoas tomem decisões conscientes e contribuam para a proteção coletiva em momentos de emergência sanitária.
6: Vejo muitas ideias erradas com relação à vacina. Se me perguntar assim, você é a favor a obrigar as pessoas a tomar vacina? Não, sou a favor de obrigar ninguém a nada. Existem efeitos colaterais? Existem. Então tem que ser muito claro com relação a isso. Mostrar quais são os efeitos colaterais e a pessoa decide se toma ou não aquela vacina. E eu acredito que uma informação bem feita de ciência para as pessoas vão decidir pelo correto, que é tomar a vacina.
23: E a lei que ampliou as ações de combate ao mosquito transmissor da dengue, zika e chikungunya completa 10 anos.
24: Sancionada em junho de 2016, a norma autorizou medidas como mutirões de limpeza, campanhas educativas e visitas a imóveis. A proposta foi debatida e aprovada pelo Senado durante uma das maiores crises sanitárias da década. A reportagem é de Yasmin Rodrigues.
3: Em vigor desde 27 de junho de 2016, a lei que ampliou as ações de combate ao mosquito transmissor da dengue, zika e chikungunya completa 10 anos. Com participação dos senadores, o texto foi debatido em meio à emergência sanitária provocada pelo avanço dessas doenças. Na votação da proposta, o senador Humberto Costa, do PT de Pernambuco, que atuou como relator da medida, destacou a importância de fortalecer a vigilância.
7: Sem dúvida, esse é o problema de saúde pública mais crítico, não somente do Brasil, mas hoje em termos mundiais. Então, acho que deve ser um esforço de toda a sociedade nesse momento. Eu que já tive a oportunidade de ser ministro da Saúde, que tenho um projeto de lei com esse mesmo conteúdo, eu creio que é uma decisão correta. Como acho também que o Congresso estará inteiramente aberto e suscetível a garantir os recursos orçamentários necessários para que o combate ao Aedes aegypti se faça da melhor maneira possível.
3: A legislação autorizou a União, estados e municípios a adotarem medidas excepcionais e também trouxe mudanças importantes no amparo social às famílias afetadas pelo surto de zika. 10 anos depois, a legislação segue como base para ações emergenciais de vigilância em saúde e é considerado um marco na resposta institucional à crise sanitária de 2016.
23: O secretário de Economia do Distrito Federal deve ser convidado a explicar na Comissão de Assuntos Econômicos os impactos da crise envolvendo o BRB e o Banco Master.
24: O pedido é da senadora Damares Alves, que quer esclarecimentos sobre as garantias oferecidas pelo GDF e os possíveis reflexos nas contas públicas. Repórter Marcela Cunha.
8: O secretário de Economia do Distrito Federal, Valdivino José de Oliveira, deve comparecer à Comissão de Assuntos Econômicos para falar sobre os impactos da crise envolvendo o BRB e o Banco Master nas contas públicas do Distrito Federal. O pedido foi feito pela senadora Damares Alves, do Republicanos do Distrito Federal, que afirmou que parte das dúvidas levantadas pelos senadores depende de explicações do governo distrital.
9: Há garantias que o GDF está dando para esse grande acordo aí, essa grande reconstrução, reestruturação do banco, que nós temos que ouvir o secretário de Economia do DF.
8: O requerimento cita dúvidas sobre garantias oferecidas pelo governo local,
10: uso de ativos públicos, compromissos assumidos pelo GDF e possíveis reflexos fiscais, orçamentários e patrimoniais do acordo homologado pelo Supremo Tribunal Federal. Damares quer saber se a operação pode afetar a capacidade de investimento do Distrito Federal, a execução de políticas públicas, concursos, nomeações e as contas das próximas administrações.
11: O Ministério da Saúde criou uma política nacional para adaptar o atendimento do SUS à realidade da população em situação de rua.
24: O tema também é acompanhado pelo Senado, que analisa um projeto para criar o Estatuto da População em Situação de Rua. Repórter Henrique Nascimento.
12: O SUS terá novas diretrizes para atender pessoas em situação de rua. O Ministério da Saúde instituiu uma política nacional para ampliar o acesso dessa população à atenção básica. Para quem vive essa realidade, o acesso ao cuidado pode fazer diferença no momento em que vínculos familiares, emprego e moradia já foram perdidos. Rogério Barba passou anos em situação de rua e hoje ajuda no acolhimento de outras pessoas em Brasília.
13: E aí eu me envolvi com o álcool. Eu conheci o crack em 1989 e o crack fez, apesar de eu não ter parente, eu tinha muitos amigos bons. Só que o crack fez e o álcool fez eu perder os vínculos.
12: O tema também é discutido no Senado. Um projeto quer criar o Estatuto da População em Situação de Rua e prevê direitos básicos como acesso à alimentação gratuita, água potável, itens de higiene e banheiros públicos. Autor da proposta, o senador Randolfe Rodrigues, do PT do Amapá, defende que o poder público atue tanto no acolhimento quanto no combate à violência contra quem vive nas ruas.
15: O poder público tem que tomar as medidas necessárias para dar guarida e para acolher as pessoas de rua e, ao mesmo tempo, criminalizar aqueles que detestam pobres, aqueles que ofendem e atacam os pobres.
12: O projeto que cria o Estatuto da População em Situação de Rua está em análise na Comissão de Constituição e Justiça.
24: Com edição de Paula Groba e trabalhos técnicos de João Lira, o Jornal do Senado fica por aqui. Acompanhe agora as notícias da Câmara dos Deputados. Boa noite.
11: Boa noite e até amanhã.
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17: Comissão aprova novas regras para blindagem de teto solar de veículos.
27: Deputados determinam a apresentação de antecedente criminal de noivos.
28: Proposta autoriza auxílio para contenção de agressor de mulher em voo.
29: Projeto em análise define ações integradas para evitar quedas de idosos.
30: Boa noite. Avança na Câmara projeto que cria uma política integrada para prevenir quedas de pessoas idosas. Quem tem as informações é a repórter Sofia Peçanha.
31: As quedas estão entre as 10 condições de saúde que mais levam à incapacidade funcional, segundo o estudo longitudinal da saúde dos idosos brasileiros. Visando a saúde e o bem-estar da pessoa idosa, a Comissão de Saúde aprovou o projeto que cria a Política Nacional de Prevenção de Quedas entre Pessoas Idosas. O principal objetivo é reduzir o número de quedas, suas consequências físicas, psicológicas e emocionais, além de promover o envelhecimento ativo e saudável da população idosa. Um dos autores da proposta, o deputado Luiz Couto, do PT da Paraíba, salientou que, atualmente, o Brasil não possui uma política nacional voltada para a prevenção de quedas. E, com isso, a nova política visa atender essa demanda, proporcionando diretrizes e cooperação intersetorial nas áreas de saúde, assistência social, urbanismo e transporte, por exemplo. O projeto propõe ações amplas, como programas de exercícios físicos específicos que fortalecem o equilíbrio e a mobilidade, melhorias na infraestrutura urbana e nos ambientes residenciais, campanhas educativas sobre a importância da prevenção de quedas e a capacitação de profissionais de saúde e cuidadores. O deputado Alan Garcês, do PP do Maranhão, relator na comissão, ressaltou que a proposta não apenas reforça uma questão de saúde pública no Brasil e no mundo, mas também reduz os impactos financeiros para o sistema de saúde.
32: Pois se trata de inovação legislativa necessária e essencial para as pessoas idosas. Além do mais, medidas preventivas de saúde sempre economizam recursos financeiros ao Estado. pois ao evitar a queda haverá certamente redução dos gastos de recursos públicos com cirurgias e procedimentos médicos invasivos.
31: Agora, o projeto que cria a Política Nacional de Prevenção de Quedas entre Pessoas Idosas será analisado pelas Comissões de Finanças e Tributação e Constituição e Justiça. Da Rádio Câmara de Brasília, Sofia Peçanha.
16: Previdência.
0: Câmara analisa a proposta de aposentadoria para policial com invalidez permanente. O repórter José Carlos Oliveira nos conta mais detalhes.
1: A Câmara dos Deputados analisa o projeto de lei que define casos específicos de invalidez permanente que deverão garantir aposentadoria ou pagamento de seguro a profissionais de segurança pública que sofrerem acidentes em serviço. Entre as hipóteses que impedem o exercício da atividade estão cegueira, paraplegia, tetraplegia e amputação de braço ou perna. A aposentadoria ou seguro seriam válidos para policiais federais, civis, militares e penais, bombeiros militares e guardas municipais. A proposta partiu do deputado Bibo Nunes, do PL do Rio Grande do Sul, e foi aprovada na Comissão de Relações Exteriores, onde o relator, deputado Sargento Faur, do Paraná, incluiu os policiais legislativos entre os beneficiados. A intenção, segundo Faur, é proteger todos os operadores da segurança pública.
2: Importante para dar uma segurança jurídico-financeira para policiais, operadores de segurança pública, né, que arriscam diariamente suas vidas em acompanhamentos táticos, em confrontos, e eles precisam de uma segurança tanto para o policial que sofrer sequelas graves, como principalmente para familiares, né, que porventura perdem os seus entes aí em confronto.
1: A proposta de casos específicos para a aposentadoria de policial com invalidez permanente ainda será analisada nas comissões de segurança pública, de previdência, de finanças e tributação e de Constituição e Justiça. Da Rádio Câmara de Brasília, José Carlos Oliveira.
16: Segurança Pública.
30: Câmara aprova que a ANAC requisite auxílio para deter agressor de mulher durante voo. A repórter Mônica Tati explica a proposta.
4: A ANAC, a Agência Nacional de Aviação Civil, poderá ser autorizada a requisitar força policial para deter agressor de mulher em aviões. O projeto foi aprovado em todas as comissões da Câmara e está sendo apreciado agora pelo Senado Federal. A legislação já prevê que a ANAC adote medidas necessárias para a segurança de pessoas e bens no transporte aéreo. No entanto, a proposta amplia as competências legais da agência no caso específico de agressão contra as mulheres. A relatora na Comissão de Viação e Transportes, a deputada Rosana Valle, do PL de São Paulo, explica que a proposta é importante para garantir mais clareza à lei e permitir que situações de assédio não se tornem mais graves.
5: Dentro de um avião não há para onde a vítima ir. É um ambiente fechado, um ambiente com alta vulnerabilidade. Portanto, o projeto garante uma resposta rápida, um respaldo legal para conter qualquer situação de violência, especialmente contra as mulheres. E por que destacar a proteção da mulher? Porque casos de assédio e agressão em transporte público, por exemplo, ainda acontecem de maneira costumeira e uma posição de vulnerabilidade para a mulher.
4: Rosana Valle acrescenta que o projeto não cria novas punições, mas garante a intervenção rápida, a proteção da vítima e a segurança dos passageiros e da tripulação. O projeto que autoriza a ANAC a requisitar força policial para deter agressor de mulher em aviões aguarda a votação no Senado. Se for aprovado, segue para a sanção presidencial. Da Rádio Câmara de Brasília, Mônica Tati.
16: Meio Ambiente.
0: Comissões da Câmara analisam projeto que obriga unidades de conservação a garantirem o acesso a idosos, pessoas com deficiência ou com mobilidade reduzida. Quem traz os detalhes é a repórter Júlia Lopes.
14: Com o objetivo de facilitar o acesso a todos em unidades de conservação da natureza, como parques e florestas nacionais, a Comissão de Meio Ambiente e Desenvolvimento Sustentável da Câmara dos Deputados aprovou o projeto que obriga esses espaços a adotarem medidas de acessibilidade para pessoas com deficiência, com mobilidade reduzida ou idosos. Entre as medidas previstas estão a instalação de rampas, corrimão, trilhas adaptadas, sinalização adequada, transporte interno e também a formação de pessoal capacitado. O texto também determina a criação do plano de acessibilidade, que deverá ser elaborado pelo órgão gestor da unidade de conservação com a especificação das estruturas e adaptações a serem implementadas, os prazos de instalação e a identificação de eventuais incompatibilidades entre o plano de manejo e a implementação das medidas de acessibilidade e inclusão. O relator da proposta, deputado Chico Alencar, do PSOL do Rio de Janeiro, defendeu que o projeto se adequa à realidade das unidades de conservação e explicou como se dará a sua implementação.
3: Estabelecendo, inclusive, um prazo de 180 dias para essa adequação dessas unidades à presença, participação dessas pessoas que tenham essas limitações. É interessante que a gente estabeleceu também etapas para essa implementação, a fim de que a lei desça do papel para a vida real, seja de fato efetivada.
14: Atualmente, segundo o Instituto Chico Mendes de Conservação da Biodiversidade, órgão responsável por fiscalizar e gerir as unidades de conservação federais, o Parque Nacional da Chapada dos Veadeiros, o Parque Nacional da Tijuca, o Parque Nacional Marinho de Fernando de Noronha e o Parque Nacional do Iguaçu são alguns dos locais que já contam com adaptações para receber visitantes com mobilidade reduzida. A exclusão ou limitação de acesso a esses ambientes compromete não apenas a Lei Brasileira de Inclusão da Pessoa com Deficiência, como também contraria a função socioambiental dos espaços naturais. O novo texto introduziu a terminologia usada pela legislação ambiental e de acessibilidade e segue agora para análise na Comissão de Finanças e Tributação. Da Rádio Câmara de Brasília, Júlia Lopes.
16: Comissões.
30: Câmara analisa projetos para restringir fogos de artifício e exigir informação de ruído nas embalagens. A repórter Daniele Lessa nos conta como estão as propostas.
6: Alguns estados e municípios já regulamentaram o uso de fogos de artifício. No estado de São Paulo, uma lei de 2021 proibiu a queima, a soltura e o comércio de fogos de estampido. Já na cidade do Rio de Janeiro, a Câmara Municipal também aprovou norma que restringe fogos com poluição sonora acima de um limite de decibéis. No Congresso, existem vários projetos de lei em tramitação para criar uma regra federal. Na Câmara, um dos textos mais avançados é uma proposta que reúne uma série de projetos e está pronta para entrar na pauta da Comissão de Constituição e Justiça. A ideia central é impedir fogos de grande estampido, como resume o relator, deputado Valdemar Oliveira, do Avante de Pernambuco.
7: Ele não quer proibir os fogos de artifício, apenas aqueles de grande estampido que causem mal, né, que façam uma grande poluição sonora, principalmente aos autistas, aos idosos, aos enfermos, às crianças, às gestantes.
6: Outro projeto quer obrigar que embalagens e, quando possível, que os próprios artefatos informem o nível de ruído em decibéis. Hoje a proposta aguarda aparecer na Comissão de Indústria, Comércio e Serviços. E o autor, deputado Bruno Gannen, do Podemos de São Paulo, argumenta que a padronização pode dar mais eficácia às regras.
8: Hoje está regionalizado, né? Alguns estados evoluíram, outros não nesse tema, e o que a gente quer é que o Brasil como um todo entenda o quanto fogos de estampido ele é prejudicial para os animais, e isso acaba significando mortes, acidentes. Tem registros de animais que, por total desespero com fogos de estampido, provocaram acidentes fatais de trânsito.
6: Enquanto para muitos os fogos de artifício fazem parte da tradição de festas populares, viradas de ano e comemorações esportivas, para outras pessoas o barulho pode causar sofrimento, estresse e até acidentes, especialmente entre crianças, idosos, pessoas com autismo e animais. O debate sobre como equilibrar celebração e bem-estar tem ganhado espaço entre os parlamentares. Da Rádio Câmara de Brasília, Daniele Lessa.
16: Transportes.
27: Comissão aprova regras para blindagem de teto solar de veículos. Saiba mais informações na reportagem de Maria Neves.
9: A Comissão de Segurança Pública da Câmara dos Deputados aprovou o projeto do deputado Flávio Nogueira, do PT do Piauí, que estabelece regras para blindagem de tetos solares em veículos. Pelo texto, a blindagem deve ocorrer obrigatoriamente com uma peça única e fixa. O teto não poderá ter mecanismo de abertura ou deslizamento. O objetivo da medida é evitar pontos de vulnerabilidade na estrutura do automóvel. O nível de proteção balística do teto também deverá ser o mesmo das outras partes do veículo. Como explica o relator, deputado general Pazuello, do PL do Rio de Janeiro, a proposta ainda exige a troca dos vidros do veículo sempre que houver danos na blindagem.
10: Uma das coisas do projeto é proibir a reutilização a partir apenas da parte da recuperação estética dos vidros. Não é mais blindado. Perde o grau de blindagem. A outra é com relação à normatização da blindagem do teto solar. Então, o teto solar, às vezes, não vem blindado e, às vezes, fazem uma blindagem com diferença de capacidade de proteção. Essa norma, ela garante que o teto solar blindado deva seguir a mesma blindagem do restante da viatura e que, por orientações técnicas, esse teto seja fixo, não seja móvel. Tenha lá a luminosidade, tenha a transparência, mas ele é fixo.
9: O texto aprovado também autoriza a blindagem parcial de veículos, tanto para uso particular quanto oficial. Essa modalidade permite proteger apenas partes da carroceria ou dos vidros e pode ter custo menor. Nesse caso, o documento do carro deverá informar quais partes estão protegidas. A blindagem de veículos no Brasil é controlada principalmente pelo Exército. Dentre as normas de segurança previstas, está a exigência de que o nível de proteção balística seja uniforme em todas as partes do automóvel. O Código de Trânsito Brasileiro, por sua vez, determina que, no caso de blindagem, o poder público não pode exigir documento ou autorização adicional para registro ou licenciamento no órgão de trânsito. Antes da Comissão de Segurança Pública, o projeto foi rejeitado na Comissão de Viação e Transportes. Agora ele segue para a Comissão de Constituição e Justiça e ainda terá de ser votado pelo plenário. Da Rádio Câmara de Brasília, Maria Neves.
16: Desenvolvimento Regional.
30: A comissão aprova projeto que cria estruturas municipais para ajuda em desastres. A reportagem é de Luiz Cláudio Canuto.
12: A Comissão de Integração Nacional e Desenvolvimento Regional aprovou o projeto de lei que estabelece a criação, pelos municípios, de estruturas específicas para lidar com situações de emergência e desastres. Pela proposta, os centros de operações seriam implementados com apoio do Estado e conforme o grau de risco de cada localidade. O texto aprovado é a versão do relator, deputado Benes Leocádio, do União do Rio Grande do Norte, ao projeto do deputado Júlio Lopes, do PP do Rio de Janeiro, que foi apresentado em 2024. O deputado acredita que a medida reduz as consequências na vida das famílias.
13: A grande maioria dos municípios do país já tem suas comissões de defesa civil, já tem suas estruturas nas suas diversas secretarias e estruturas de políticas públicas em cada território local, mas essa intenção do Centro de Operações de Cidade é reunir nessa estrutura todas as condições que já disponham em cada município e aí sirva de instrumento para agilizar, junto aos demais órgãos, a Comissão de Defesa Civil Nacional, dentro do Ministério da Integração, a questão da burocracia existente no tocante à decretação de estado de calamidade pública para facilitar a liberação de recursos. E eu acho que esse centro de operações facilita muito mais como um arregimentador de soluções que venham realmente dar resposta com a maior brevidade possível.
12: Desde 2012, motivado por enchentes e secas na primeira década do século XXI, o então governo Lula sancionou uma lei com a Política Nacional de Proteção e Defesa Civil. Segundo o texto, os municípios deveriam coordenar as ações com estados e a União. Os municípios deveriam articular, além das ações, o levantamento da identificação dos riscos de desastres nas regiões geográficas e grandes bacias hidrográficas do país. Esses levantamentos, que originariam os planos, deveriam estar prontos nos primeiros 18 meses após a publicação da lei e atualizados a cada 3 anos. O relator do projeto aprovado na Câmara propôs que a instalação e a manutenção dos centros de operação sejam realizados com apoio dos estados e orientados conforme o nível de risco de cada município. A proposta ainda vai ser analisada pela Comissão de Constituição e Justiça antes de seguir para o Senado. Da Rádio Câmara de Brasília, Luiz Cláudio Canuto.
16: Justiça.
27: Câmara aprova a obrigação para noivos apresentarem antecedentes criminais. A repórter Silvia Munhato tem mais detalhes.
11: A Comissão de Constituição e Justiça da Câmara aprovou o projeto que inclui a certidão de antecedentes criminais e a certidão judicial civil e criminal como documentos obrigatórios na habilitação para o casamento. O relator, deputado Capitão Alberto Neto, do PL do Amazonas, explicou que a existência de antecedentes não vai impedir o casamento, mas diz que é importante para a mulher ter mais informações diante do total de feminicídios no país.
15: Imagina, se ele tem um passado de violência contra a mulher, a mulher vai decidir se vai querer casar ou não, sabendo daquela informação. Não vai impedir, mas vai ser obrigatório ele apresentar esses documentos, assim como ele apresenta na hora do concurso público, ele vai apresentar também na hora de casar.
11: O texto aprovado prevê que ambos os noivos deverão ter ciência do conteúdo das certidões. O projeto que prevê a apresentação de certidão de antecedentes criminais e a certidão judicial civil e criminal na habilitação para casamentos deve seguir agora para o Senado. Da Rádio Câmara de Brasília, Silvio Minhato.
30: Termina agora o jornal Câmara dos Deputados, produzido pela Rádio Câmara, com trabalhos técnicos de Wellington Teles e a apresentação de Luciana Vieira e Val Monteiro. Boa noite.
27: Boa noite. Você fica agora com as notícias do Tribunal de Contas da União.
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17: O Tribunal de Contas da União avaliou o programa Agora Tem Especialistas, do Ministério da Saúde. A iniciativa busca ampliar o acesso da população a consultas, exames e cirurgias com especialistas pelo SUS, o Sistema Único de Saúde. O principal ponto analisado foi a estrutura para reduzir a espera por consultas, exames e outros atendimentos. A auditoria apontou que falta integração e eficiência nos sistemas de tecnologia que deveriam gerenciar as filas e os recursos da política. Em 2025, o programa não conseguiu manter o desempenho dos anos anteriores na realização de cirurgias. Uma das razões é a falta de monitoramento, que impede que as informações sejam acompanhadas de forma adequada. O tribunal fez recomendações ao Ministério da Saúde para aprimorar a gestão do programa. Saiba mais em tcu.gov.br.
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1: Boa noite. Está no ar a partir de agora, pela Rádio Nirtir, mais uma edição do programa que transforma sentimentos em música e aproxima corações através das mais belas canções. Seja muito bem-vindos ao programa Lua de Mel, um espaço preparado com carinho para embalar a sua noite com romantismo e grande sucesso.

0: Daqui a pouquinho eu volto com muito mais música. Agora é hora do nosso intervalo comercial.
1: 8:30.
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1: 8:34.
0: Estamos de volta. Você está na sintonia da Rádio NIRT, acompanhando o programa Lua de Mel. Obrigado por permanecer com a gente. A partir de agora, seguimos com mais músicas que marcaram histórias e embalam corações.

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1: 8:58.
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1: 9:01.
0: Muito obrigado pela sua audiência. Terminou o nosso intervalo e o programa Lua de Mel continua. Prepare o coração porque vem aí mais um grande sucesso para deixar a sua noite ainda mais especial.